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1: Amigos de todo o Brasil e demais países lusófonos, está no ar o programa em língua portuguesa da Rádio Vaticano Vatican News desta terça-feira, 21 de julho. Traremos para você que está sintonizado conosco as últimas notícias sobre as atividades do Papa, da Santa Sé e da Igreja no Mundo. Nos estúdios, Raimundo Lima, a assessoria técnica de hoje é de Daniele Giorgi. E passamos ao pensamento bíblico que escolhemos para você. Nem todo aquele que me diz Senhor, Senhor, entrará no reino dos céus, mas quem fizer a vontade de meu Pai, que está nos céus. Do Evangelho segundo São Mateus, capítulo 7, versículo 21. E vamos aos destaques do nosso programa de hoje. Não são as armas atômicas, mas o desarmamento que gera a paz, diz o Papa Leão XIV. Costa Rica, Vaticano, atividade extrativa deve unir-se com a lógica do cuidado ambiental. Santa Sé, a inteligência artificial só é verdadeiro progresso se for a serviço da dignidade humana. Terremoto no Peru, Fujimori, a prioridade é a segurança da população. Nicarágua, Ortega blinda o poder e anuncia nunca mais haverá eleições. Estados Unidos e Irã, mediadores trabalham por um novo cessar-fogo. E ainda Oriente Médio, mais 23 milhões de crianças em risco devido à guerra. Essas e outras notícias a partir de agora. O programa em língua portuguesa da Rádio Vaticano Vatican News desta terça-feira está apenas começando. A Livraria Editora Vaticana publica um novo livro de Leão XIV, intitulado Desarmada e Desarmante, a Paz é um Dom. Vamos ouvir com o colega Silvanei José.
0: Leão XIV, não são as armas atômicas, mas o desarmamento que gera a paz. A Livraria Editora Vaticana publica um novo livro de Leão XIV, intitulado Desarmada e Desarmante. A paz é um dom. O livro, com curadoria de Alessandro Banfi, é a primeira antologia que reúne diversos discursos do Papa Prevost sobre o tema da paz, desde o dia de sua eleição, em 8 de maio de 2025, introduzidos por um texto inédito de sua autoria. A paz esteja convosco. Esta foi a primeira saudação que Jesus, ressuscitado, dirigiu aos seus apóstolos. Esse é também o primeiro dom que o Cristo, ressuscitado, ofereceu aos seus amigos e ao mundo inteiro. A paz. Esse dom, porém, não foi obtido de graça. O corpo glorioso do Mestre de Nazaré mostrava as chagas da paixão. Ele suportou o ódio, a violência e a crucificação do mundo. Jesus Cristo sofreu a injustiça, desarmado e desarmante, e ressuscitou. A mensagem do Evangelho se inseriu e se insere na história, hoje como há 2000 anos. A paz é o grande desejo que agita muitos corações, mas também é frequentemente ameaçada, pisoteada e desprezada. Hoje, 103 estados estão envolvidos de alguma forma numa guerra na Terra. As armas ressoam e matam na Ucrânia, no Oriente Médio, no Sudão, em Myanmar, no Iêmen, no Congo e em muitas outras situações. Meu amado predecessor, o Papa Francisco, escreve Leão XIV, cunhou a expressão Terceira Guerra Mundial em pedaços, para descrever uma situação de conflito generalizado, sem precedentes desde o fim da Segunda Guerra Mundial. Retomando meus pronunciamentos sobre esse tema, agora reunidos nessa antologia, gostaria de enfatizar vários aspectos que me são caros, escreve Leão. Primeiramente, a paz é uma responsabilidade. Se o nosso primeiro instinto, ao nos depararmos com um problema, uma tensão, uma ofensa, foro de julgar os outros, acusá-los e até condená-los, será inevitável que primeiro a indiferença e depois o ódio se instalem ao nosso redor. Há uma maneira de enxergar a realidade que destrói em vez de construir. A paz começa por mim, começa por nós. Santo Agostinho disse, escreve ainda o Papa, esses são tempos difíceis, tempos de adversidade. Vivam bem e com uma vida boa. Mudem os tempos. Mudem os tempos e não terão de que se queixar. Não podemos pedir a paz aos poderosos do mundo se não começarmos a vivê-la nós mesmos, começando pelas nossas relações diárias, nas nossas famílias, nas nossas casas, nas nossas cidades, nos locais onde trabalhamos. A paz constrói-se com pequenos gestos diários, um sorriso, um insulto perdoado, uma palavra amável. Além disso, a paz se constrói com a verdade. Mesmo quem faz a guerra afirma agir em nome da paz. Ninguém tem a audácia de declarar que quer a guerra pela guerra. Até os poderosos da terra sabem que toda pessoa aspira à justiça e deseja viver em paz, especialmente após as terríveis consequências dos eventos de Hiroshima e Nagasaki. O recurso à guerra é cada vez mais uma aventura sem volta.

Realizado na Costa Rica nos dias 18 e 19 de julho. O purpurado, que participou por meio de uma mensagem em vídeo, exortou governos, empresas, comunidades, incluindo as populações indígenas, o meio acadêmico e as instituições eclesiásticas à ação, e insistiu no fato de que o clamor da terra e o clamor dos pobres são inseparáveis. O ponto de referência continua sendo a encíclica do Papa Francisco, Laudato Si, na qual se afirma que não há duas crises separadas, uma ambiental e outra social, mas sim uma única e complexa crise socioambiental. Tema retomado por Leão XIV na encíclica Magnifica Humanitas e, mais recentemente, quando afirmou que a crise ambiental não é um problema isolado, mas sim o aspecto ecológico da crise socioeconômica contemporânea. Nesse sentido, a América Latina, uma região extraordinariamente rica em água, florestas, biodiversidade e minerais, representa um importante campo de testes, afirmou Cerny, mas, para superá-lo, é necessário o envolvimento dos diversos atores da sociedade. O congresso foi organizado pela Universidade Católica da Costa Rica, UCAT, que reuniu especialistas internacionais para analisar os efeitos do extrativismo no continente latino-americano. O evento tem como objetivo promover um diálogo interdisciplinar diante do avanço das atividades extrativistas na América Latina, um diálogo alimentado por conhecimentos científicos e experiências comparativas, coordenado pelo Observatório Socioambiental Laudato Si, da Universidade Católica da Costa Rica. Durante os dois dias de trabalhos, não deixou de ser analisados os principais danos econômicos, territoriais e sociais no setor. A lista de palestrantes internacionais incluiu personalidades de destaque da região, como Bernardo Aguilar e Aileen Montiel Cubillo, da Costa Rica, Pedro Luanda, de Honduras, Moema Miranda, do Brasil, Vidalina Moraes, de El Salvador, Zulma Herrera, do México e Julio Al-Arvaez, do Panamá. O Conselho Episcopal Latino-Americano promoveu e contribuiu para a iniciativa. Em nome do Dicastério para o Serviço do Desenvolvimento Humano Integral, o padre Patrício Sarlat Flores também se manifestou, observando que a ecologia integral constitui um horizonte ético para o debate que a América Latina deve enfrentar em relação à atividade mineradora e ao desenvolvimento. Somos os guardiões da Amazônia, dos planaltos andinos, das geleiras, das zonas úmidas e fornecedores de grande parte dos minerais que sustentam a economia global, do cobre à prata, passando pelo lítio, que agora se apresenta como a promessa de uma transição para a energia limpa, afirmou o padre mexicano, segundo o qual os principais desafios são representados pelo crescente conflito socioambiental, pela pressão sobre os recursos hídricos, pela fragmentação do tecido social, pela vulnerabilidade das populações indígenas e pelo impacto da atividade mineradora informal e ilegal. Sarlat Flores propôs passar de uma lógica extrativista para uma lógica de cuidado e limites, fortalecendo a participação das comunidades, especialmente dos povos indígenas, para garantir uma distribuição justa dos benefícios e dos riscos e promover uma autêntica conversão ecológica. A casa comum não é um discurso, mas uma herança a ser preservada, e nenhum índice de crescimento econômico justifica o sacrifício de comunidades inteiras, nem a destruição irreversível de um ecossistema do qual depende a vida de milhões de pessoas e de seres vivos, enfatizou. O padre Alexis Rodrigues Vargas, diretor do Observatório Laudato Si da Universidade Católica da Costa Rica e membro do comitê organizador do congresso, destacou que o encontro surgiu de um processo de abertura que permitiu ampliar os horizontes e incluir vozes de diversos setores para promover um amplo diálogo sobre o impacto socioambiental da atividade mineradora. Sem demonizá-la, essa atividade deve ser regulamentada com cuidado, pois a mineração ilegal é um crime com inúmeras vítimas. Seus efeitos afetam as pessoas mais pobres, a terra e todas as espécies que nela habitam, e estão ligados a outros crimes, como o tráfico de pessoas, o tráfico de drogas e a perda da dignidade humana. A verdadeira medida do progresso não residirá no grau de sofisticação das tecnologias emergentes, mas no fato de elas serem ou não colocadas a serviço da pessoa humana

0: do bem comum. Essa é a essência da declaração que a missão do Observador Permanente da Santa Sé proferiu na segunda-feira, 13 de julho, na sede da ONU em Nova York, durante uma reunião do Conselho Econômico e Social, ECOSOC, dedicada ao tema Fazer Melhor, Acelerar uma ação urgente e transformadora para alcançar os Objetivos de Desenvolvimento Sustentável até 2030. A delegação do Vaticano, seguindo a linha da encíclica do Papa Leão XIV, Magnifica Humanitas, reiterou que a inteligência artificial tem o potencial de acelerar os avanços rumo aos Objetivos de Desenvolvimento Sustentável, incluindo aqueles que estão sendo revisados este ano. Ao mesmo tempo, porém, se essa nova tecnologia vier a comprometer a dignidade da pessoa humana, ela não seria, por mais eficiente, lucrativa ou inovadora que fosse, realmente uma forma de fazer melhor, mas minaria a própria visão de desenvolvimento sustentável delineada pela Agenda 2030, segundo a qual a pessoa humana deve estar sempre no centro de todo esforço de desenvolvimento. O objetivo do desenvolvimento, esclareceram os observadores da Santa Sé, é a libertação integral dos povos da fome, das doenças, do analfabetismo e da privação.
1: Terremoto no Peru. Fujimori, a prioridade é a segurança da população. A terra volta a tremer violentamente ao longo do cinturão de fogo dos Andes, com um forte tremor de magnitude 5,5 que atingiu a região central do Peru. O evento sísmico registrado pelos instrumentos do Serviço Geológico dos Estados Unidos, a uma profundidade superficial de apenas 10 quilômetros, pegou a população de surpresa no meio da noite de domingo, causando pânico no departamento de Junín e nas províncias montanhosas. O epicentro foi localizado próximo à cidadezinha de Sicaia, a cerca de 300 quilômetros a leste da capital Lima. Mas a vizinha cidade de Huancayo também tremeu violentamente. Segundo os especialistas, trata-se do tremor de terra mais significativo registrado nesta parte do Planalto Central nos últimos 50 anos. As consequências do terremoto se revelaram imediatamente graves para as comunidades rurais da região, onde muitas habitações tradicionais são construídas em quincha, uma antiga técnica local baseada no entrelaçamento de madeira, junco e barro. O Instituto Nacional de Defesa Civil confirmou um balanço provisório de pelo menos 6 mortos e mais de 30 feridos, todos concentrados principalmente no distrito de Xongos Barro. O chefe da agência de emergência, Luiz Vasquez, traçou um primeiro panorama da situação. Temos fileiras inteiras de casas destruídas ou gravemente danificadas. Há dezenas de pessoas sobre os escombros e as equipes de primeiros socorros estão trabalhando para resgatar os sobreviventes antes que os tremores secundários provoquem novos desabamentos. Os danos, ainda difíceis de quantificar, não pouparam as estruturas públicas e históricas. As paredes externas da igreja local e do convento vizinho desabaram parcialmente, enquanto algumas alas do hospital provincial apresentaram profundas rachaduras estruturais. Mais de 300 pessoas evacuadas de suas casas tiveram que passar a noite ao ar livre, encontrando um primeiro abrigo temporário dentro de um estádio esportivo local. Os técnicos da rede elétrica também constataram a ativação dos sistemas automáticos de segurança que deixaram cerca de 35 mil residências sem luz para evitar incêndios causados por curtos-circuitos. O presidente do Conselho do Peru, Luiz Arroyo, anunciou que o governo declarará estado de emergência. A presidente eleita Keiko Fujimori expressou suas condolências às famílias das vítimas, exortando o executivo a continuar enviando todos os esforços necessários para proteger a população, prestar assistência aos feridos e fornecer apoio imediato às famílias que perderam suas casas ou foram atingidas pelo terremoto. O aeroporto de Jauja, por sua vez, estabeleceu uma ponte aérea para entregar ajuda às vítimas.
0: Nicarágua, Ortega blinda o poder e anuncia: nunca mais haverá eleições. Vamos ouvir com o colega Túlio Fonseca.
2: Os primeiros sinais surgiram no ano passado, quando o presidente Daniel Ortega decidiu promover uma série de reformas constitucionais que, entre outras medidas, previam a nomeação da esposa, Rosário Murillo, como co-presidente e a ampliação do mandato presidencial para 6 anos. Agora veio a confirmação da intenção de consolidar definitivamente o seu poder com o anúncio feito no último domingo, 19 de julho, durante as celebrações dos 47 anos da Revolução Sandinista de 1979, de que não haverá mais eleições que permitam aos seus adversários tentar conquistar o governo. A iniciativa do presidente octogenário, que exerce o poder de forma ininterrupta desde 2007, após um primeiro mandato presidencial na década de 1980, encerraria definitivamente qualquer espaço para oposição. Embora Ortega não tenha detalhado de que forma o processo eleitoral será formalmente abolido, a declaração foi feita tendo em vista as próximas eleições, originalmente previstas para novembro de 2027. As últimas eleições, realizadas em 2021, foram amplamente contestadas depois que Ortega ordenou a prisão de opositores e de representantes do setor empresarial, além de reprimir toda forma de dissidência. Organizações de defesa dos direitos humanos reagiram com firmeza. Segundo Juan Sebastián, candidato nas eleições de 2021, que permaneceu preso até ser libertado nos Estados Unidos em 2023, juntamente com outros mais de 200 presos políticos, a medida confirma um plano de longa data para concentrar o poder nas mãos do Partido Sandinista. Segundo dados oficiais da organização, que atua em grande parte a partir do exílio e documenta os casos de detenções por motivos políticos na Nicarágua, pelo menos 46 pessoas continuam atualmente presas por razões políticas. Ainda assim, após a operação conduzida pelos Estados Unidos na Venezuela, que em janeiro levou à captura de Nicolás Maduro, o governo nicaragüense havia anunciado que libertaria outros dissidentes. Desde 2018, a Nicarágua fechou mais de 5 mil organizações, em sua maioria de caráter religioso, obrigando milhares de pessoas a deixar o país. No início de julho, o governo Ortega Murillo também revogou a liderança profissional de um grande número de advogados, em uma medida que especialistas das Nações Unidas classificaram como uma verdadeira expurgação da profissão jurídica.
0: O ponto crucial continua sendo o Estreito de Hormuz, onde, segundo os Estados Unidos, o tráfego marítimo estaria ocorrendo mais ou menos regularmente, enquanto, segundo os Pasdaran, que anunciaram ter bloqueado mais 2 navios, ele estaria fechado. Enquanto isso, os rebeldes Houthis do Iêmen, aliados do Irã, anunciaram a intenção de estender o bloqueio fechando o Estreito de Bab el-Mandeb no Mar Vermelho contra a Arábia Saudita, aliada histórica de Washington. Segundo rumores, porém, os mediadores estariam trabalhando por um novo cessar-fogo após o fracasso do acordo de junho. Apesar das tentativas de retomar as negociações para o que poderia ser uma trégua de 10 dias, com o objetivo de promover a redução da tensão e chegar a um acordo sobre o Estreito de Hormuz, a noite entre segunda e terça-feira foi mais uma noite de ataques recíprocos. Teherã atacou infraestruturas militares norte-americanas no Kuwait e no Bahrein, neutralizando, em particular, sistemas de radar estadunidenses para tornar seus mísseis mais eficazes. Por outro lado, durante a noite, os Estados Unidos anunciaram ter concluído uma nova onda de ataques em território iraniano, com o objetivo de reduzir a capacidade militar de Teherã. Além disso, o presidente Trump voltou a ameaçar o inimigo, declarando que a morte de cada soldado estadunidense será paga muitas vezes por Teherã. A guerra no Líbano. Enquanto isso, no Líbano, onde está em curso o conflito entre Israel e o Hezbollah, milícia xiita aliada do Irã, teve início a mobilização das tropas do exército de Beirute em algumas áreas do sul, após a retirada das forças de defesa israelenses. Essa medida fazia parte dos acordos firmados também com os Estados Unidos, onde se encontra nestes dias o presidente libanês Aoun, que, após o encontro de segunda-feira com o secretário de Estado norte-americano Rubio, tem esta terça-feira um encontro com seu homólogo Donald Trump. A guerra no Oriente Médio corre o risco de deixar um legado desastroso muito além das fronteiras da região. Não apenas no plano humanitário e de segurança, mas também no econômico e social, com efeitos que afetarão principalmente as crianças mais vulneráveis. De acordo com um novo relatório divulgado pelo Fundo das Nações Unidas para a Infância, até o final de 2026, mais 23,4 milhões de crianças poderão cair na pobreza devido ao aumento do custo de vida provocado pelos conflitos e pelas repercussões nos mercados internacionais. A análise, que examina dados provenientes de mais de 167 países, destaca como o aumento dos preços dos alimentos e da energia, juntamente com as dificuldades do comércio marítimo, agravadas pelo fechamento do Estreito de Hormuz, está reduzindo o poder de compra das famílias, com consequências particularmente graves para aqueles que já vivem em condições de fragilidade econômica. O estudo traça dois cenários possíveis. No primeiro, caracterizado por um choque econômico moderado, outros 18,3 milhões de crianças cairiam na pobreza monetária. No segundo, que prevê uma crise mais profunda e duradoura, o número subiria para 23,4 milhões. Em ambos os casos, alerta o relatório, trataria-se de um retrocesso abrupto em relação aos avanços alcançados nos últimos anos na luta contra a pobreza infantil. As crianças estão pagando o preço da escalada do conflito no Oriente Médio, inclusive aquelas que vivem bem além das fronteiras da região, afirma Catherine Russell, diretora-geral da organização. Quanto mais tempo essa situação se prolongar, mais graves serão as consequências, afirma. O aumento dos preços, observa ela, torna cada vez mais difícil para muitas famílias garantir aos filhos alimentação adequada, educação e outros serviços essenciais, com o risco de comprometer seu desenvolvimento físico e cognitivo. A maior parte do aumento previsto da pobreza infantil diz respeito à Ásia e à África, que, juntas, representam cerca de 80% do total. Dois continentes onde os níveis de pobreza já são elevados e as economias estão mais expostas a choques externos. As consequências já são visíveis em vários países. Na Somália, o preço do combustível em Mogadíscio mais que dobrou nos dias seguintes à intensificação do conflito, elevando o custo dos alimentos, da água e do transporte e dificultando a distribuição de ajuda humanitária em um contexto marcado por uma grave crise alimentar. Na Etiópia, o preço do diesel subiu 31%, enquanto o custo do combustível utilizado para as intervenções humanitárias aumentou entre 50% e 70%. Na Nigéria, onde as famílias mais pobres destinam até 70% de sua renda à alimentação e ao transporte, mesmo aumentos moderados de preços afetam fortemente o consumo. Em Bangladesh, por fim, o aumento dos preços dos alimentos de primeira necessidade pode empurrar mais 1 milhão e 200 mil pessoas para a pobreza. Diante desse cenário, o relatório convida governos, países doadores e instituições financeiras internacionais a agirem rapidamente para evitar que a crise econômica se transforme em uma emergência social de longo prazo. Entre as prioridades indicadas estão o financiamento de serviços essenciais para a infância, da saúde à nutrição, da educação à proteção social, o reforço dos apoios econômicos às famílias mais vulneráveis, a manutenção do acesso a bens e serviços essenciais e a ampliação da margem fiscal dos países mais expostos, inclusive por meio da suspensão ou reestruturação da dívida, quando necessário. E assim, amigo ouvinte, chegamos ao final do nosso programa de hoje. Como sempre, agradecendo pelo carinho da sintonia, prometemos estar de volta amanhã neste mesmo horário, se Deus quiser. Você, como sempre, o nosso forte abraço e até lá!

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1: Alô, amigos de todo o Brasil e demais países lusófonos, está no ar o programa em língua portuguesa da Rádio Vaticano Vatican News desta terça-feira, 21 de julho. Traremos para você que está sintonizado conosco as últimas notícias sobre as atividades do Papa, da Santa Sé e da Igreja no Mundo. Nos estúdios, Raimundo Lima, a assessoria técnica de hoje é de Daniele Giorgi. E passamos ao pensamento bíblico que escolhemos para você. Nem todo aquele que me diz Senhor, Senhor, entrará no reino dos céus, mas quem fizer a vontade de meu Pai, que está nos céus. Do Evangelho segundo São Mateus, capítulo 7, versículo 21. E vamos aos destaques do nosso programa de hoje. Não são as armas atômicas, mas o desarmamento que gera a paz, diz o Papa Leão XIV. Costa Rica, Vaticano, atividade extrativa deve unir-se com a lógica do cuidado ambiental. Santa Sé, a inteligência artificial só é verdadeiro progresso se for a serviço da dignidade humana. Terremoto no Peru, Fujimori, a prioridade é a segurança da população. Nicarágua, Ortega blinda o poder e anuncia nunca mais haverá eleições. Estados Unidos e Irã, mediadores trabalham por um novo cessar-fogo. E ainda Oriente Médio, mais 23 milhões de crianças em risco devido à guerra. Essas e outras notícias a partir de agora. O programa em língua portuguesa da Rádio Vaticano Vatican News desta terça-feira está apenas começando. A Livraria Editora Vaticana publica um novo livro de Leão XIV, intitulado Desarmada e Desarmante, a Paz é um Dom. Vamos ouvir com o colega Silvanei José.
0: Leão XIV, não são as armas atômicas, mas o desarmamento que gera a paz. A Livraria Editora Vaticana publica um novo livro de Leão XIV, intitulado Desarmada e Desarmante. A paz é um dom. O livro, com curadoria de Alessandro Banfi, é a primeira antologia que reúne diversos discursos do Papa Prevost sobre o tema da paz, desde o dia de sua eleição, em 8 de maio de 2025, introduzidos por um texto inédito de sua autoria. A paz esteja convosco. Esta foi a primeira saudação que Jesus, ressuscitado, dirigiu aos seus apóstolos. Esse é também o primeiro dom que o Cristo, ressuscitado, ofereceu aos seus amigos e ao mundo inteiro. A paz. Esse dom, porém, não foi obtido de graça. O corpo glorioso do Mestre de Nazaré mostrava as chagas da paixão. Ele suportou o ódio, a violência e a crucificação do mundo. Jesus Cristo sofreu a injustiça, desarmado e desarmante, e ressuscitou. A mensagem do Evangelho se inseriu e se insere na história, hoje como há 2000 anos. A paz é o grande desejo que agita muitos corações, mas também é frequentemente ameaçada, pisoteada e desprezada. Hoje, 103 estados estão envolvidos de alguma forma numa guerra na Terra. As armas ressoam e matam na Ucrânia, no Oriente Médio, no Sudão, em Myanmar, no Iêmen, no Congo e em muitas outras situações. Meu amado predecessor, o Papa Francisco, escreve Leão XIV, cunhou a expressão Terceira Guerra Mundial em pedaços, para descrever uma situação de conflito generalizado, sem precedentes desde o fim da Segunda Guerra Mundial. Retomando meus pronunciamentos sobre esse tema, agora reunidos nessa antologia, gostaria de enfatizar vários aspectos que me são caros, escreve Leão. Primeiramente, a paz é uma responsabilidade. Se o nosso primeiro instinto, ao nos depararmos com um problema, uma tensão, uma ofensa, foro de julgar os outros, acusá-los e até condená-los, será inevitável que primeiro a indiferença e depois o ódio se instalem ao nosso redor. Há uma maneira de enxergar a realidade que destrói em vez de construir. A paz começa por mim, começa por nós. Santo Agostinho disse, escrevendo o Papa, esses são tempos difíceis, tempos de adversidade. Vivam bem e com uma vida boa. Mudem os tempos. Mudem os tempos e não terão de que se queixar. Não podemos pedir a paz aos poderosos do mundo se não começarmos a vivê-la nós mesmos, começando pelas nossas relações diárias, nas nossas famílias, nas nossas casas, nas nossas cidades, nos locais onde trabalhamos. A paz constrói-se com pequenos gestos diários, um sorriso, um insulto perdoado, uma palavra amável. Além disso, a paz se constrói com a verdade. Mesmo quem faz a guerra afirma agir em nome da paz. Ninguém tem a audácia de declarar que quer a guerra pela guerra. Até os poderosos da terra sabem que toda pessoa aspira à justiça e deseja viver em paz, especialmente após as terríveis consequências dos eventos de Hiroshima e Nagasaki. O recurso à guerra é cada vez mais uma aventura sem volta, como enfatizou São João Paulo II.
1: A exploração dos recursos naturais não pode ser dissociada da dignidade humana, da justiça social e do cuidado com a criação. Por isso, é necessário promover um diálogo honesto que permita harmonizar o desenvolvimento econômico com a proteção das pessoas e a preservação ambiental. A voz do cardeal prefeito do Dicastério para o Serviço do Desenvolvimento Humano Integral, Michael Czerny, foi uma das muitas vozes relevantes que deram sua contribuição ao primeiro Congresso Latino-Americano sobre o impacto socioambiental da atividade mineradora, realizado na Costa Rica nos dias 18 e 19 de julho. O purpurado, que participou por meio de uma mensagem em vídeo, exortou governos, empresas, comunidades, incluindo as populações indígenas, o meio acadêmico e as instituições eclesiásticas à ação, e insistiu no fato de que o clamor da terra e o clamor dos pobres são inseparáveis. O ponto de referência continua sendo a encíclica do Papa Francisco, Laudato Si, na qual se afirma que não há duas crises separadas, uma ambiental e outra social, mas sim uma única e complexa crise socioambiental. Tema retomado por Leão XIV na encíclica Magnifica Humanitas e, mais recentemente, quando afirmou que a crise ambiental não é um problema isolado, mas sim o aspecto ecológico da crise socioeconômica contemporânea. Nesse sentido, a América Latina, uma região extraordinariamente rica em água, florestas, biodiversidade e minerais, representa um importante campo de testes, afirmou Czerny, mas, para superá-lo, é necessário o envolvimento dos diversos atores da sociedade. O congresso foi organizado pela Universidade Católica da Costa Rica, UCAT, que reuniu especialistas internacionais para analisar os efeitos do extrativismo no continente latino-americano. O evento tem como objetivo promover um diálogo interdisciplinar diante do avanço das atividades extrativistas na América Latina, um diálogo alimentado por conhecimentos científicos e experiências comparativas, coordenado pelo Observatório Socioambiental Laudato Si, da Universidade Católica da Costa Rica. Durante os dois dias de trabalhos, não deixou de ser analisados os principais danos econômicos, territoriais e sociais no setor. A lista de palestrantes internacionais incluiu personalidades de destaque da região, como Bernardo Aguilar e Aileen Montiel Cubillo, da Costa Rica, Pedro Luanda, de Honduras, Moema Miranda, do Brasil, Vidalina Moraes, de El Salvador, Zulma Herrera, do México e Julio Al-Arvaez, do Panamá. O Conselho Episcopal Latino-Americano promoveu e contribuiu para a iniciativa. Em nome do Dicastério para o Serviço do Desenvolvimento Humano Integral, o padre Patrício Sarlat Flores também se manifestou, observando que a ecologia integral constitui um horizonte ético para o debate que a América Latina deve enfrentar em relação à atividade mineradora e ao desenvolvimento. Somos os guardiões da Amazônia, dos planaltos andinos,

0: especialmente dos povos indígenas, para garantir uma distribuição justa dos benefícios e dos riscos e promover uma autêntica conversão ecológica. A casa comum não é um discurso, mas uma herança a ser preservada. E nenhum índice de crescimento econômico justifica o sacrifício de comunidades inteiras, nem a destruição irreversível de um ecossistema do qual depende a vida de milhões de pessoas e de seres vivos, enfatizou. O padre Alexis Rodrigues Vargas, diretor do Observatório Laudato Si da Universidade Católica da Costa Rica e membro do comitê organizador do Congresso, destacou que o encontro surgiu de um processo de abertura que permitiu ampliar os horizontes e incluir vozes de diversos setores para promover um amplo diálogo sobre o impacto socioambiental da atividade mineradora. Sem demonizá-la, essa atividade deve ser regulamentada com cuidado, pois a mineração ilegal é um crime com inúmeras vítimas. Seus efeitos afetam as pessoas mais pobres, a terra e todas as espécies que nela habitam, e estão ligados a outros crimes, como o tráfico de pessoas, o tráfico de drogas e a perda da dignidade humana. A verdadeira medida do progresso não residirá no grau de sofisticação das tecnologias emergentes, mas no fato de elas serem ou não colocadas a serviço da pessoa humana e do bem comum. Essa é a essência da declaração que a missão do Observador Permanente da Santa Sé proferiu na segunda-feira, 13 de julho, na sede da ONU em Nova York, durante uma reunião do Conselho Econômico e Social, ECOSOC, dedicada ao tema Fazer Melhor, Acelerar uma Ação Urgente e Transformadora para Alcançar os Objetivos de Desenvolvimento Sustentável até 2030. A delegação do Vaticano, seguindo a linha da encíclica do Papa Leão XIV Magnifica Humanitas, reiterou que a inteligência artificial tem o potencial de acelerar os avanços rumo aos objetivos de desenvolvimento sustentável, incluindo aqueles que estão sendo revisados este ano. Ao mesmo tempo, porém, se essa nova tecnologia vier a comprometer a dignidade da pessoa humana, ela não seria, por mais eficiente, lucrativa ou inovadora que fosse, realmente uma forma de fazer melhor, mas minaria a própria visão de desenvolvimento sustentável delineada pela Agenda 2030, segundo a qual a pessoa humana deve estar sempre no centro de todo esforço de desenvolvimento. O objetivo do desenvolvimento, esclareceram os observadores da Santa Sé, é a libertação integral dos povos da fome, das doenças, do analfabetismo e da privação.
1: Terremoto no Peru. Fujimori, a prioridade é a segurança da população. A terra volta a tremer violentamente ao longo do cinturão de fogo dos Andes, com um forte tremor de magnitude 5,5 que atingiu a região central do Peru. O evento sísmico registrado pelos instrumentos do Serviço Geológico dos Estados Unidos, a uma profundidade superficial de apenas 10 quilômetros, pegou a população de surpresa no meio da noite de domingo, causando pânico no departamento de Junín e nas províncias montanhosas. O epicentro foi localizado próximo à cidadezinha de Sicaia, a cerca de 300 quilômetros a leste da capital Lima. Mas a vizinha cidade de Huancayo também tremeu violentamente. Segundo os especialistas, trata-se do tremor de terra mais significativo registrado nesta parte do Planalto Central nos últimos 50 anos. As consequências do terremoto se revelaram imediatamente graves para as comunidades rurais da região, onde muitas habitações tradicionais são construídas em quincha, uma antiga técnica local baseada no entrelaçamento de madeira, junco e barro. O Instituto Nacional de Defesa Civil confirmou um balanço provisório de pelo menos 6 mortos e mais de 30 feridos, todos concentrados principalmente no distrito de Chongos Barro. O chefe da agência de emergência, Luiz Vasquez, traçou um primeiro panorama da situação. Temos fileiras inteiras de casas destruídas ou gravemente danificadas. Há dezenas de pessoas sobre os escombros e as equipes de primeiros socorros estão trabalhando para resgatar os sobreviventes,

0: antes que os tremores secundários provoquem novos desabamentos. Os danos, ainda difíceis de quantificar, não pouparam as estruturas públicas e históricas. As paredes externas da igreja local e do convento vizinho desabaram parcialmente, enquanto algumas alas do hospital provincial apresentaram profundas rachaduras estruturais. Mais de 300 pessoas evacuadas de suas casas tiveram que passar a noite ao ar livre, encontrando um primeiro abrigo temporário dentro de um estádio esportivo local. Os técnicos da rede elétrica também constataram a ativação dos sistemas automáticos de segurança que deixaram cerca de 35 mil residências sem luz para evitar incêndios causados por curtos-circuitos. O presidente do Conselho do Peru, Luiz Arroyo, anunciou que o governo declarará estado de emergência. A presidente eleita Keiko Fujimori expressou suas condolências às famílias das vítimas, exortando o executivo a continuar enviando todos os esforços necessários para proteger a população, prestar assistência aos feridos e fornecer apoio imediato às famílias que perderam suas casas ou foram atingidas pelo terremoto. O aeroporto de Jauja, por sua vez, estabeleceu uma ponte aérea para entregar ajuda às vítimas.
1: Nicarágua, Ortega blinda o poder e anuncia: nunca mais haverá eleições. Vamos ouvir com o colega Túlio Fonseca.
2: Os primeiros sinais surgiram no ano passado, quando o presidente Daniel Ortega decidiu promover uma série de reformas constitucionais que, entre outras medidas, previam a nomeação da esposa, Rosário Murillo, como co-presidente e a ampliação do mandato presidencial para 6 anos. Agora veio a confirmação da intenção de consolidar definitivamente o seu poder com o anúncio feito no último domingo, 19 de julho, durante as celebrações dos 47 anos da Revolução Sandinista de 1979, de que não haverá mais eleições que permitam aos seus adversários tentar conquistar o governo. A iniciativa do presidente octogenário, que exerce o poder de forma ininterrupta desde 2007, após um primeiro mandato presidencial na década de 1980, encerraria definitivamente qualquer espaço para oposição. Embora Ortega não tenha detalhado de que forma o processo eleitoral será formalmente abolido, a declaração foi feita tendo em vista as próximas eleições, originalmente previstas para novembro de 2027. As últimas eleições, realizadas em 2021, foram amplamente contestadas depois que Ortega ordenou a prisão de opositores e de representantes do setor empresarial, além de reprimir toda forma de dissidência. Organizações de defesa dos direitos humanos reagiram com firmeza. Segundo Juan Sebastián, candidato nas eleições de 2021, que permaneceu preso até ser libertado nos Estados Unidos em 2023, juntamente com outros mais de 200 presos políticos, a medida confirma um plano de longa data para concentrar o poder nas mãos do Partido Sandinista. Segundo dados oficiais da organização, que atua em grande parte a partir do exílio e documenta os casos de detenções por motivos políticos na Nicarágua, pelo menos 46 pessoas continuam atualmente presas por razões políticas. Ainda assim, após a operação conduzida pelos Estados Unidos na Venezuela, que em janeiro levou à captura de Nicolás Maduro, o governo nicaragüense havia anunciado que libertaria outros dissidentes. Desde 2018, a Nicarágua fechou mais de 5 mil organizações, em sua maioria de caráter religioso, obrigando milhares de pessoas a deixar o país. No início de julho, o governo Ortega Murillo também revogou a liderança profissional de um grande número de advogados, em uma medida que especialistas das Nações Unidas classificaram como uma verdadeira expurgação da profissão jurídica.
1: O ponto crucial continua sendo o Estreito de Hormuz, onde, segundo os Estados Unidos, o tráfego marítimo estaria ocorrendo mais ou menos regularmente, enquanto, segundo os Pasdaran, que anunciaram ter bloqueado mais 2 navios, ele estaria fechado. Enquanto isso, os rebeldes Houthis do Iêmen, aliados do Irã, anunciaram a intenção de estender o bloqueio fechando o estreito de Bab el-Mandeb no Mar Vermelho contra a Arábia Saudita, aliada histórica de Washington. Segundo rumores, porém, os mediadores estariam trabalhando por um novo cessar-fogo após o fracasso do acordo de junho. Apesar das tentativas de retomar as negociações para o que poderia ser uma trégua de 10 dias, com o objetivo de promover a redução da tensão e chegar a um acordo sobre o Estreito de Hormuz, a noite entre segunda e terça-feira foi mais uma noite de ataques recíprocos. Teerã atacou infraestruturas militares norte-americanas no Kuwait e no Bahrein, neutralizando, em particular, sistemas de radar estadunidenses para tornar seus mísseis mais eficazes. Por outro lado, durante a noite, os Estados Unidos anunciaram ter concluído uma nova onda de ataques em território iraniano, com o objetivo de reduzir a capacidade militar de Teerã. Além disso, o presidente Trump voltou a ameaçar o inimigo, declarando que a morte de cada soldado estadunidense será paga muitas vezes por Teerã. A guerra no Líbano. Enquanto isso, no Líbano, onde está em curso o conflito entre Israel e o Hezbollah, milícia xiita aliada do Irã, teve início a mobilização das tropas do exército de Beirute em algumas áreas do sul, após a retirada das forças de defesa israelenses. Essa medida fazia parte dos acordos firmados também com os Estados Unidos, onde se encontra nestes dias o presidente libanês Aoun, que, após o encontro de segunda-feira com o secretário de Estado norte-americano Rubio, tem esta terça-feira um encontro com seu homólogo Donald Trump. A guerra no Oriente Médio corre o risco de deixar um legado desastroso muito além das fronteiras da região. Não apenas no plano humanitário e de segurança, mas também no econômico e social, com efeitos que afetarão principalmente as crianças mais vulneráveis. De acordo com um novo relatório divulgado pelo Fundo das Nações Unidas para a Infância, até o final de 2026, mais 23,4 milhões de crianças poderão cair na pobreza devido ao aumento do custo de vida provocado pelos conflitos e pelas repercussões nos mercados internacionais. A análise, que examina dados provenientes de mais de 167 países, destaca como o aumento dos preços dos alimentos e da energia, juntamente com as dificuldades do comércio marítimo, agravadas pelo fechamento do Estreito de Hormuz, está reduzindo o poder de compra das famílias, com consequências particularmente graves para aqueles que já vivem em condições de fragilidade econômica. O estudo traça dois cenários possíveis. No primeiro, caracterizado por um choque econômico moderado, outros 18,3 milhões de crianças cairiam na pobreza monetária. No segundo, que prevê uma crise mais profunda e duradoura, o número subiria para 23,4 milhões. Em ambos os casos, alerta o relatório, trataria-se de um retrocesso abrupto em relação aos avanços alcançados nos últimos anos na luta contra a pobreza infantil. As crianças estão pagando o preço da escalada do conflito no Oriente Médio, inclusive aquelas que vivem bem além das fronteiras da região, afirma Catherine Russell, diretora-geral da organização. Quanto mais tempo essa situação se prolongar, mais graves serão as consequências, afirma. O aumento dos preços, observa ela, torna cada vez mais difícil para muitas famílias garantir aos filhos alimentação adequada, educação e outros serviços essenciais, com o risco de comprometer seu desenvolvimento físico e cognitivo. A maior parte do aumento previsto da pobreza infantil diz respeito à Ásia e à África, que, juntas, representam cerca de 80% do total. Dois continentes onde os níveis de pobreza já são elevados e as economias estão mais expostas a choques externos. As consequências já são visíveis em vários países. Na Somália, o preço do combustível em Mogadíscio mais que dobrou nos dias seguintes à intensificação do conflito, elevando o custo dos alimentos, da água e do transporte e dificultando a distribuição de ajuda humanitária em um contexto marcado por uma grave crise alimentar. Na Etiópia, o preço do diesel subiu 31%, enquanto o custo do combustível utilizado para as intervenções humanitárias aumentou entre 50% e 70%. Na Nigéria, onde as famílias famílias mais pobres destinam até 70% de sua renda à alimentação e ao transporte, mesmo aumentos moderados de preços afetam fortemente o consumo. Em Bangladesh, por fim, o aumento dos preços dos alimentos de primeira necessidade pode empurrar mais 1 milhão e 200 mil pessoas para a pobreza. Diante desse cenário, o relatório convida governos, países doadores e instituições financeiras internacionais a agirem rapidamente para evitar que a crise econômica se transforme em uma emergência social de longo prazo. Entre as prioridades indicadas estão o financiamento de serviços essenciais para a infância, da saúde à nutrição, da educação à proteção social, o reforço dos apoios econômicos às famílias mais vulneráveis, a manutenção do acesso a bens e serviços essenciais e a ampliação da margem fiscal dos países mais expostos, inclusive por meio da suspensão ou reestruturação da dívida, quando necessário. E assim, amigo ouvinte, chegamos ao final do nosso programa de hoje. Como sempre, agradecendo pelo carinho da sintonia, prometemos estar de volta amanhã neste mesmo horário, se Deus quiser. Você, como sempre, o nosso forte abraço e até lá!

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1: Amigas e amigos ouvintes, saudações sororais e fraternais. Sintonizam a Rádio Vaticano a transmitir o seu programa em língua portuguesa para os ouvintes que nos escutam no continente africano e pelo mundo fora. Convosco hoje ao microfone, Bernardo Soate e Filomeno Lopes. Em São Bento, a invocação do Papa pela paz no mundo é o gesto de Leão XIV feito durante uma visita privada à comunidade monástica e à abadia de Monte Cassino, na província italiana de Frosinone, na manhã desta segunda-feira. Em Moçambique, o padre José Luzia defende que Moçambique não pode deixar cair no esquecimento o legado espiritual, pastoral e social de Dom Manuel Vieira Pinto. Em entrevista à Rádio Vaticano, o missionário explica que o encontro agendado para 25 de julho em Nampula pretende mobilizar a sociedade para manter viva a herança daquele que considera um dos maiores visionários da Igreja em Moçambique. Estes e outros os principais temas para desenvolver já nesta nossa edição de hoje. Fica então conosco, boa e serena audição. O Papa Leão XIV visitou a comunidade monástica e a abadia de Monte Cassino na manhã desta segunda-feira, dia 20 de julho. Segundo o comunicado divulgado pela sala de imprensa da Santa Sé no canal Telegram, o pontífice rezou diante do túmulo de São Bento, confiando-lhe a sua súplica pela paz nas regiões do mundo marcadas pelo sangue e pelo conflito. Na oportunidade, ele também almoçou com a comunidade e depois regressou a Castel Gandolfo, onde permanece até 27 de julho para o período de férias de verão. A abadia de Monte Cassino fica a cerca de 130 km de onde Leão XIV está transcorrendo o período de repouso. O mosteiro, fundado por São Bento de Núrcia no ano de 529, fica no topo da montanha de mesmo nome, em Cassino, na província italiana de Frosinone, e a 516 metros do nível do mar. É considerado o maior mosteiro do mundo em termos de dimensão e o segundo mais antigo da Itália, depois de Santa Escolástica em Subiaco. São Bento de Núrcia, que viveu de 480 a 547, fundador da Ordem dos Beneditinos, também é venerado como padroeiro da Europa. O monge italiano nasceu em Núrcia, foi enviado a Roma para estudar, viveu de oração e isolamento como eremita, numa gruta na região de Subiaco, antes de fundar o mosteiro em Monte Cassino. E é justamente para celebrar os 1.500 anos de fundação da abadia em 2029 que a família beneditina segue em preparação durante os 4 anos que precedem as comemorações. A peregrinação vai procurar os lugares de esperança por onde São Bento passou, neste ano, Núrcia, a terra natal do santo. Em 2027, em Roma, Subiaco em 2028, para, finalmente, no ano jubilar de 2029, o mosteiro em Monte Cassino, onde São Bento viveu os últimos anos, escreveu a famosa regra de São Bento e faleceu. Em 1947, o Papa Pio XII reconheceu São Bento como pai da Europa. Em 1964, o Papa Paulo VI o declarou patrono da Europa. A festa de São Bento é geralmente realizada em 11 de julho, mas os mosteiros beneditinos também mantêm uma celebração em 21 de março.
2: O prefeito do Dicastero para o Serviço de Desenvolvimento Humano Integral, cardeal Michael Czerny, exortou a Igreja na África Oriental a permanecer ancorada na esperança e a tornar-se uma força de unidade, justiça e reconciliação, caminhando unida na construção do Reino de Deus. O cardeal Czerny presidiu na Universidade Católica da África Oriental, QEA, em Nairobi, a missa de abertura da 21ª plenária da AMECEA, em que participaram cerca de 140 bispos. sacerdotes, religiosos, milhares de jovens, fiéis leigos e delegados dos países membros e afiliados da AMECEA. Comentando as parábolas evangélicas do grão de mostarda, do trigo e do joio e do fermento, o purpurado afirmou que os cristãos deveriam reconhecer a obra de Deus mesmo no meio da incerteza e dos desafios sociais, referindo que o bem continua a crescer silenciosamente, através da fé e da perseverança. E dirigindo-se aos jovens, o cardeal Czerny citou o apelo do Papa Francisco para os exortar a não permitirem que lhes roubem a esperança e os encorajou a se tornarem autênticos construtores de pontes de comunhão, mantendo-se fiéis ao Evangelho e à sua identidade cristã. O cardeal reafirmou ainda que a Igreja é chamada a transformar a sociedade a partir de dentro, através do testemunho paciente, do diálogo e do serviço, em vez da divisão ou do desespero. E convidou os fiéis a se tornarem artesãos da esperança, partilhando os seus dons, sobretudo com e para os jovens, para que a presença de Cristo continue a florescer nas comunidades de toda a região da AMECEA. A celebração eucarística marcou a abertura oficial da 21ª Assembleia Plenária da AMECEA, que reuniu bispos católicos e delegados da África Oriental para refletir sobre a missão pastoral da Igreja, subordinada ao tema Cristo, fonte de esperança, reconciliação e paz, construindo pontes de comunhão, justiça e boa governação.
1: O padre José Luzia defende que Moçambique não pode deixar cair no esquecimento o legado espiritual, pastoral e social de Dom Manuel Vieira Pinto. De Nampula, Cremildo Alexandre.
3: O encontro de reflexão sobre a memória de Dom Manuel Vieira Pinto, marcado para o próximo dia 25 de julho, na biblioteca que leva o nome do antigo arcebispo de Nampula, pretende reunir fiéis, investigadores e cidadãos para encontrar formas concretas de preservar o seu legado. Em entrevista à Rádio Vaticano, o padre José Luzia, missionário português, afirmou que a iniciativa nasce da preocupação de evitar que a riqueza intelectual, pastoral, social e política de Dom Manuel Vieira Pinto seja esquecida.
4: O bispo Manuel, de facto, ficou no coração do povo moçambicano. E muita gente, quando eu publiquei esse livro, Manuel Vieira Pinto, o Visionário de Nampula, o então ministro da Educação, hoje reitor da UP, Jorge Ferrão, dizia-me, visionário de Moçambique, não só de Nampula. Portanto, é isso. Tentar evitar o esquecimento dessa figura, não por ele, porque morreu. As homenagens não resolvem nada. Agora, é de grande prejuízo para a sociedade moçambicana. É de grande prejuízo para a Igreja de Nampula e para a Igreja de Moçambique esquecer, como eu dizia, o património de Dom Manuel Vieira Pinto, a herança que ele nos deixou.
3: José Luzia recordou que muitas das ideias defendidas por Dom Manuel Vieira Pinto há mais de 5 décadas, como a construção de uma igreja sinodal, participativa e corresponsável, foram posteriormente assumidas pelo Papa Francisco como prioridade para toda a Igreja Católica.
4: Manuel Vieira Pinto disse em 1971 umas palavras que o Papa Francisco, 60 anos depois, vem repor. Estamos numa igreja ainda muito clerical, dizia Vieira Pinto. Está escrito, estamos na hora de uma viragem de uma igreja ainda muito clerical para uma igreja mais povo de Deus, onde todos, todos, padres, religiosos e leigos, tenham consciência da sua vocação, ainda parece uma coisa muito abstrata, tenham consciência da sua corresponsabilidade. É o Papa Francisco que, tantos anos depois, vem fazer isto. Criemos uma igreja sinodal, participativa, como Vieira Pinto dizia, onde todos tenham voz para concordar e para discordar.
3: Dirigindo-se aos jovens, o missionário apelou para que conheçam os escritos de Dom Manuel Vera Pinto, defendendo que neles se encontram importantes lições sobre a história da Igreja em Moçambique, a participação dos leigos e o compromisso com o bem comum.
4: Em vez de gastarem muito tempo com os telemóveis a perder tempo com inutilidades, releiam os documentos de Dom Manuel Vera Pinto. E assim aprendem a história da Igreja de Moçambique, aprendem a história do próprio Moçambique. É importantíssimo. O que eu acho fundamental hoje é que os jovens, que tanto protestam pela sua falta de oportunidade, que aproveitem.
3: O sacerdote lamentou ainda que o centenário do nascimento de Dom Manuel Vera Pinto, celebrado em 2023, não tenha merecido iniciativas de grande relevo em Nampula, considerando este facto um sinal do progressivo esquecido da sua figura. Entre os desafios apontados está também a criação da Fundação Dom Manuel Vera Pinto, um projeto ainda por concretizar devido a entraves administrativos. Apesar disso, José Luzia garante que continuará a mobilizar pessoas e instituições para salvaguardar o patrimônio documental e espiritual do antigo arcebispo. De Nampula, Moçambique, para a Rádio Vaticano, Cremildo Alexandre.
2: O gestor do Programa de Boa Governação da Caritas Nigéria, Jude Akwo, instou o governo federal em Abuja a declarar o estado de emergência no noroeste do país, devido à instabilidade causada pelo banditismo e pelo terrorismo jihadista, a fim de prestar assistência às populações locais forçadas a fugir da violência perpetrada por jihadistas e bandidos. Akwo fazia o apelo durante o seu discurso na sua intervenção num seminário de um dia dedicado ao diálogo político realizado em Sokoto, capital do estado com o mesmo nome, no noroeste da Nigéria. Segundo Akwo, uma declaração formal do estado de emergência permitiria o lançamento de uma resposta humanitária coordenada, semelhante à que foi implementada no Nordeste, através da mobilização de autoridades federais e organizações humanitárias internacionais. Em particular, possibilitaria a criação de acampamentos devidamente geridos para deslocados internos em comunidades devastadas pelo banditismo e pelo jihadismo. O responsável da Caritas Nigéria sublinhou que, neste momento, a maioria dos assentamentos para deslocados internos na região são informais e carecem de infraestruturas e proteção básica, deixando estas pessoas, particularmente mulheres e crianças, indefesas e expostas a novos abusos. Akwo destacou de seguida o contributo das mulheres no apoio a comunidades afetadas pela violência. Queremos ir além da narrativa da vitimização feminina, afirmou. As nossas conclusões mostram que as mulheres desempenham um papel significativo nos mecanismos de alerta precoce e de resposta rápida. Têm desenvolvido estratégias a nível comunitário para responder a conflitos e prestado assistência a crianças e famílias cujos familiares foram raptados. As mulheres, continua Akwo, têm criado redes de apoio que cuidam das sobreviventes. Através de grupos de poupança e empréstimo, a nível comunitário, ajudam as famílias afetadas e, em alguns casos, chegam mesmo a angariar dinheiro para pagar resgates. Segundo a Organização Internacional para as Migrações, OIM, até ao final de 2025, tinham sido identificados 2.333.190 deslocados internos, pertencentes a 478.229 agregados familiares no nordeste da Nigéria, onde foi declarado o estado de emergência humanitária. Ainda segundo dados da OIM, havia 1.378.124 deslocados no noroeste da Federação, em outubro de 2025. A Organização Internacional para as Migrações aponta como principais causas da deslocação a ação de bandos armados e os raptos, em 54%, os confrontos entre agricultores e pastores em 33%, os conflitos intercomunitários em 7%, os desastres relacionados com o clima em 3% e a insurgência jihadista.
1: Mediadores trabalham para um novo cessar-fogo entre Estados Unidos da América e Irão. Mais pormenores com o colega Raimundo Lima.
5: O ponto crucial continua sendo o Estreito de Hormuz, onde, segundo os Estados Unidos, o tráfego marítimo estaria ocorrendo mais ou menos regularmente, enquanto, segundo os Pasdaran, que anunciaram ter bloqueado mais dois navios, ele estaria fechado. Enquanto isso, os rebeldes Houthis do Iêmen, aliados do Irã, anunciaram a intenção de estender o bloqueio fechando o Estreito de Bab el-Mandeb no Mar Vermelho contra a Arábia Saudita, aliada histórica de Washington. Segundo rumores, porém, os mediadores estariam trabalhando por um novo cessar-fogo após o fracasso do acordo de junho. Apesar das tentativas de retomar as negociações para o que poderia ser uma trégua de 10 dias, com o objetivo de promover a redução da tensão e chegar a um acordo sobre o Estreito de Hormuz, a noite entre segunda e terça-feira foi mais uma noite de ataques recíprocos. Teherã atacou infraestruturas militares norte-americanas no Kuwait e no Bahrein, neutralizando, em particular, sistemas de radar estadunidenses para tornar seus mísseis mais eficazes. Por outro lado, durante a noite, os Estados Unidos anunciaram ter concluído uma nova onda de ataques em território iraniano, com o objetivo de reduzir a capacidade militar de Teherã. Além disso, o presidente Trump voltou a ameaçar o inimigo, declarando que a morte de cada soldado estadunidense será paga muitas vezes por Teherã. A guerra no Líbano. Enquanto isso, no Líbano, onde está em curso o conflito entre Israel e o Hezbollah, milícia xiita aliada do Irã, teve início a mobilização das tropas do exército de Beirute em algumas áreas do sul, após a retirada das forças de defesa israelenses. Essa medida fazia parte dos acordos firmados também com os Estados Unidos, onde se encontra nestes dias o presidente libanês Aoun, que, após o encontro de segunda-feira com o secretário de Estado norte-americano Rubio, tem esta terça-feira um encontro com seu homólogo Donald Trump.

0: 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A Livraria Editora Vaticana publicou um novo livro do Papa Leão XIV intitulado Desarmada e Desarmante, A Paz é um Dom. O livro, com curadoria de Alessandro Banfi, é a primeira antologia que reúne diversos discursos do Papa Prevost sobre o tema da paz desde o dia da sua eleição, em 8 de maio de 2025, introduzidos por um texto inédito de sua autoria. Este é o tema da rubrica África Global de hoje, da autoria do colega Silvonei José.
1: Leão XIV, não são as armas atômicas, mas o desarmamento que gera a paz. A Livraria Editora Vaticana publica um novo livro de Leão XIV, intitulado Desarmada e Desarmante, A Paz é um Dom. O livro, com curadoria de Alessandro Banfi, é a primeira antologia que reúne diversos discursos do Papa Prevost sobre o tema da paz desde o dia de sua eleição, em 8 de maio de 2025, introduzidos por um texto inédito de sua autoria. A paz esteja convosco. Esta foi a primeira saudação que Jesus, ressuscitado, dirigiu aos seus apóstolos. Esse é também o primeiro dom que o Cristo ressuscitado ofereceu aos seus amigos e ao mundo inteiro: a paz. Esse dom, porém, não foi obtido de graça. O corpo glorioso do Mestre de Nazaré mostrava as chagas da paixão. Ele suportou o ódio, a violência e a crucificação do mundo. Jesus Cristo sofreu a injustiça, desarmado e desarmante, e ressuscitou. A mensagem do Evangelho se inseriu e se insere na história, hoje como há 2000 anos. A paz é o grande desejo que agita muitos corações, mas também é frequentemente ameaçada, pisoteada e desprezada. Hoje, 103 estados estão envolvidos de alguma forma numa guerra na Terra. As armas ressoam e matam na Ucrânia, no Oriente Médio, no Sudão, em Myanmar, no Iêmen, no Congo e em muitas outras situações. Meu amado predecessor, o Papa Francisco, escreve Leão XIV, cunhou a expressão Terceira Guerra Mundial em pedaços, para descrever uma situação de conflito generalizado, sem precedentes desde o fim da Segunda Guerra Mundial. Retomando meus pronunciamentos sobre esse tema, agora reunidos nessa antologia, gostaria de enfatizar vários aspectos que me são caros, escreve Leão. Primeiramente, a paz é uma responsabilidade. Se o nosso primeiro instinto, ao nos depararmos com um problema, uma tensão, uma ofensa, for o de julgar os outros, acusá-los e até condená-los, será inevitável que primeiro a indiferença e depois o ódio se instalem ao nosso redor. Há uma maneira de enxergar a realidade que destrói em vez de construir. A paz começa por mim, começa por nós. Santo Agostinho disse, escreve ainda o Papa, esses são tempos difíceis, tempos de adversidade. Vivam bem e com uma vida boa. Mudem os tempos. Mudem os tempos e não terão de que se queixar. Não podemos pedir a paz aos poderosos do mundo se não começarmos a vivê-la nós mesmos, começando pelas nossas relações diárias, nas nossas famílias, nas nossas casas, nas nossas cidades, nos locais onde trabalhamos. A paz constrói-se com pequenos gestos diários, um sorriso, um insulto perdoado, uma palavra amável. Além disso, a paz se constrói com a verdade. Mesmo quem faz a guerra afirma agir em nome da paz. Ninguém tem a audácia de declarar que quer a guerra pela guerra. Até os poderosos da terra sabem que toda pessoa aspira à justiça e deseja viver em paz, especialmente após as terríveis consequências dos eventos de Hiroshima e Nagasaki. O recurso à guerra é cada vez mais uma aventura sem volta, como enfatizou São João Paulo II. Tenho repetidamente recordado o apelo sincero que São Paulo VI dirigiu à Assembleia Geral das Nações Unidas, escreve ainda o Papa Leão. O que une os homens, observou meu venerado predecessor, é um pacto selado, com um juramento que deve mudar a história futura do mundo. Nunca mais a guerra. Nunca mais a guerra. A paz. A paz deve guiar o destino dos povos e de toda a humanidade. Especialmente na era atômica, a afirmação da verdade deve avançar. Não são as armas atômicas que geram a paz, mas sim o desarmamento. Esta verdade, que parecia clara nas últimas décadas, durante as quais assistimos a uma desescalada nuclear, foi obscurecida por uma corrida armamentista que hoje assusta e aterroriza. Como escreveu o cantor, compositor e poeta Bob Dylan, dirigindo-se figurativamente à bomba atômica num dos seus poemas: odeio-te, porque o homem te fez, e o homem te possui, e o homem te manipula. A Igreja, humildemente, levanta uma questão para todos hoje. A espécie humana deve continuar a habitar a Terra? A combinação do domínio cibernético com o rearmamento global nos leva a considerar seriamente esta questão. A paz busca testemunhas. Esta antologia, escreve ainda o Papa, deixa isso claro para nós, através do poder de tantas figuras. As personalidades aqui discutidas, incluindo o beato Floriberto Chuí, os servos de Deus Giorgio Lapira e Dorothy Day, são emblemáticas dos muitos homens e mulheres que, em primeira mão, promoveram a paz, vencendo a tentação da corrupção, socorrendo os pobres e promovendo a diplomacia. Ao lado de homens e mulheres conhecidos, a paz é encarnada por protagonistas não famosos que seguiram sua consciência. A história muitas vezes esteve perto da catástrofe nuclear. Crônicas narram a decisão de um único homem, o oficial soviético Stanislav Petrov, que ajudou a evitar uma guerra atômica global. Era 26 de setembro de 1983. O radar do bunker perto de Moscou, onde Petrov estava de guarda, detectou o lançamento de vários mísseis balísticos intercontinentais dos Estados Unidos, em direção à União Soviética. No entanto, tratava-se de um erro no sistema de rastreamento de satélites soviéticos. Petrov, desobedecendo ordens, decidiu não relatar o suposto ataque. Uma escolha feita com a consciência de quem sabia que aquele simples gesto poderia ter causado milhões de mortes. Um mundo em que as máquinas, por mais sofisticadas e rápidas que sejam em relação a nós, decidam bombardear pessoas indefesas, seria verdadeiramente assustador. A consciência de um único homem pode valer o mundo inteiro. A paz, enfim, requer esperança, escreve ainda o Papa. A Igreja continuará pregando a caridade para com todos os homens e mulheres. Se há algo que o mundo busca hoje, acredito que seja uma mensagem de esperança para o futuro. Olhemos para o amanhã com esperança, tendo encontrado a única fonte na mensagem de Jesus, porque a essência do ensinamento de Cristo é esta: a caridade, o amor, o dar a vida pelos outros vence a morte, o isolamento e a violência. Eu vim para que tenham vida e a tenham em abundância.

0: 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Bom dia. Esse é o Boletim de Notícias da Rádio Vaticano, Vatican News, em língua portuguesa, nesta quarta-feira, 22 de julho. Nos estúdios, Silvonei José. O livro do Papa nos lembra que a verdade é desarmante. A mídia vaticana entrevistou Alessandro Banfi, editor do livro Desarmada e Desarmante. A paz é um dom, publicado pela Leve, a livraria editora vaticana. Mariângela Jaguraba.
1: As entrevistas se multiplicaram nesta terça-feira, 21 de julho, para Alessandro Banfi, jornalista, roteirista de televisão, diretor de comunicação da Fundação Oasis e editor do livro de Leão XIV, recém-publicado pela Livraria Editora Vaticana, intitulado Desarmada e Desarmante, a Paz é um Dom. O texto inclui uma introdução inédita do Papa. O Papa nos lembra que o primeiro dom que Cristo ressuscitado ofereceu aos seus amigos e ao mundo inteiro foi a paz. Um dom, porém, como especifica Leão XIV, que não era barato, não estava à venda. Devemos nós, Alessandro, aprender a olhar para a cruz para nos tornarmos artesãos da paz?
2: Mas sim, é a grande diferença, não, entre a paz que propõe a Igreja e um
1: iranismo. Sim, essa é a grande diferença entre a paz que a Igreja propõe e um iranismo genérico e benevolente. A paz de Cristo passa através de um sacrifício unilateral, a do servo sofredor. A paz, em outras palavras, é um dom, mas também uma responsabilidade, uma resposta a esse dom, como diz a etimologia da palavra responsabilidade. E, ao mesmo tempo, essa posição pacifista não esconde nada do drama violento da vida. Não se trata de uma supressão irrealista do mal ou do ódio, mas sim de uma superação. E esse, na minha opinião, é o ponto fantástico que o Papa destaca na passagem que você citou. Está bem longe de uma concepção utópica ou ideológica. Alessandro, o que motivou a editar este volume? Qual era a necessidade? Gostei muito da ideia de reunir as palavras-chave deste pontificado em um único volume conciso. Palavras divididas em capítulos onde todos os pronunciamentos do Papa, desde o discurso institucional ao corpo diplomático no Dia Mundial da Paz, passando pela visita à paróquia, até o diálogo com os jovens em Tor Vergata, ressaltam a centralidade deste tema. Situações diferentes, ênfases diferentes, mas uma preocupação comum, construir diálogos, pontes e intercâmbios, convidando a todos a romper com o paradigma amigo-inimigo. Penso também em suas primeiras viagens ao Líbano e à Turquia, como também à Argélia, onde o testemunho dos mártires foi combinado com a referência a Santo Agostinho. No livro, o Papa Leão enfatiza que a paz é, antes de tudo, uma responsabilidade. Há uma passagem que me impactou profundamente. Se o nosso primeiro instinto, ao nos depararmos com um problema, uma tensão ou uma ofensa, for julgar os outros, acusá-los e até condená-los, será inevitável que primeiro a indiferença e depois o ódio se desenvolvam ao nosso redor. O Papa cita então Santo Agostinho, que nos exortou a mudar os tempos, não a reclamar. Como podemos fazer isso? Fiquei profundamente impressionado em sua introdução inédita a este livro com a menção do Papa Leão ao episódio histórico, de certa forma esquecido, em que um funcionário soviético em 1983, desobedecendo ordens, evitou uma guerra nuclear com os Estados Unidos. Ele comenta esse fato verídico e, em certo ponto, escreve a seguinte frase: a consciência de um único homem pode valer o mundo inteiro. Essa ideia, essa consciência da esperança, está na mente do homem, nos dá a perspectiva correta para vislumbrar um horizonte de paz. O fim da guerra, o fim do ódio e da violência começa por mim, na minha casa, com os meus colegas, com os meus vizinhos, e não há paz sem justiça. O Santo Padre nos lembra, então, que a paz se constrói, se edifica. Ele escreve, com a verdade, até mesmo quem faz a guerra afirma estar agindo em nome da paz. Ninguém tem a audácia de declarar que quer a guerra pela guerra. Então eu pergunto, hoje, às vezes, temos medo de pronunciar a palavra verdade? Quão desarmante é falar sobre a verdade? Muito. Um dos capítulos que me dá mais satisfação nesta antologia que tive a honra, a grande honra de fazer, é o dedicado à informação em tempos de guerra. E isso tem a ver com a verdade. Também tem a ver com o trabalho que desenvolvi por muitos anos. Nós o chamamos de propaganda e informação, a guerra de palavras. O Papa insistiu, de fato, convidando a inverter o ponto de vista de quem narra os conflitos. Não como se descreve um videogame, diz ele, mas colocando-se na ótica das vítimas, na perspectiva de quem é vítima. Pessoas reais, portanto. A referência a pessoas que são vítimas da guerra, de carne e osso, mulheres e crianças. A palavra inimigo, como sempre em todas as guerras, esconde uma abstração, a incapacidade de ver que aquela pessoa é um ser humano como eu. Alessandro, por fim, o Papa cita Bob Dylan. Você esperava por isso?
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1: Me surpreendeu, mas talvez eu não deveria ter ficado tão surpreso, pois não se trata apenas de um Papa norte-americano, estadunidense, mas de um Papa que viveu profundamente a cultura de seu país, mesmo tendo migrantes em sua família de origem. Trata-se de um pontífice que realmente sabe abordar todos os aspectos da cultura contemporânea. Basta pensar no encontro com o ator Bandeiras, na última viagem à Espanha, ou no encontro com os escritores, onde estavam presentes os maiores nomes do mundo. Quando li a referência ao Bob Dylan antinuclear, lembrei-me daquela grande época. Bob Dylan escreveu esse texto em 1962. Naqueles anos, houve momentos de grande tensão, como a crise de Cuba, mas também momentos em que a vontade de desarmamento bilateral era muito sincera, sentida em todo o mundo. A última coisa que lhe digo é que, como filho de Agostinho, esse Papa gosta de poesia. Agostinho foi um grande poeta, além de um grande padre da Igreja.
0: O Santo Padre entregará em outubro a primeira medalha Leão XIV para a sustentabilidade. A Universidade Vila Nova e o seu setor para a sustentabilidade instituíram a medalha Papa Leão XIV para a sustentabilidade, uma nova honraria internacional destinada a reconhecer pessoas cuja liderança tenha promovido a sustentabilidade, a responsabilidade ecológica e o desenvolvimento humano integral. Segundo explicam os idealizadores em um comunicado, a medalha pretende homenagear aqueles cujo trabalho demonstra uma visão holística da sustentabilidade, integrando o cuidado com o meio ambiente, a justiça social, a atenção às populações vulneráveis e a gestão responsável dos recursos econômicos e naturais. Diferentemente dos prêmios de caráter secular, a distinção considera a ecologia integral como um compromisso ético de cuidar dos marginalizados, aproximando o rigor científico da convicção moral. Os agraciados poderão ser provenientes de qualquer área ou disciplina e serão escolhidos com base no impacto concreto de sua atuação na promoção de um mundo mais sustentável e justo. A primeira medalha Papa Leão XIV para a sustentabilidade será entregue pelo Papa Leão em Castel Gandolfo durante a Conferência Internacional sobre Sustentabilidade da Universidade Vila Nova, que terá como tema Responder ao Clamor da Terra e dos Pobres, e será realizada de 12 a 15 de outubro. A conferência reunirá cerca de 300 participantes, entre acadêmicos, pesquisadores, representantes da Igreja, fundações e líderes dos setores público e privado, em um fórum transdisciplinar concebido para transformar o diálogo em ações concretas e colaborativas. O vencedor da primeira edição da medalha será anunciado em setembro deste ano, antes da conferência e da cerimônia oficial de premiação, que acontecerá no Borgo Laudato Si, em Castel Gandolfo. A medalha Papa Leão XIV para a Sustentabilidade reflete uma convicção profundamente enraizada na Universidade Vila Nova, a de que o cuidado com a nossa casa comum e o cuidado mútuo são inseparáveis, afirmou o reitor da universidade, padre Peter Donoghue. Ao reconhecer líderes cujo trabalho promove tanto a proteção ambiental quanto o bem comum, esperamos inspirar o impacto significativo e duradouro em comunidades de todo o mundo, acrescentou o sacerdote. A Universidade Vila Nova, instituição católica agostiniana, mantém um vínculo especial com o pontífice. O Papa Leão XIV, então Robert Prevost, concluiu a graduação em matemática na Universidade Vila Nova em 1977 e, posteriormente, recebeu da instituição o título de Doutor Honoris Causa em Humanidades em 2014. A medalha foi instituída como uma honraria permanente, concedida a cada 2 anos pela universidade, destacando o compromisso contínuo da instituição com a promoção de iniciativas globais de sustentabilidade e o fortalecimento da ecologia integral. A entrega ocorrerá no âmbito da programação oficial da Conferência Internacional sobre Sustentabilidade da Universidade Vila Nova.
3: À luz das novas diretrizes gerais da ação evangelizadora da Igreja no Brasil 2023-2032, a Comissão para a Animação Bíblico-Catequética da CNBB, Conferência Nacional dos Bispos do Brasil Nordeste 2, realizou, nos dias 17 e 18, a Assembleia Regional de Catequese. O encontro reuniu representantes de 14 dioceses dos estados de Alagoas, Paraíba, Pernambuco e Rio Grande do Norte, no Centro Diocesano de Eventos São João 23, em Lagoa Seca, na Paraíba, para avaliar a caminhada e planejar novas ações. Esse documento apresenta os caminhos que os bispos propõem para a Igreja no Brasil e nos desafia a acompanhar e aplicar essas orientações na ação catequética. É um apelo para continuarmos investindo na animação bíblica da pastoral, na iniciação à vida cristã, na integração com a liturgia, no fortalecimento das comunidades e no serviço à vida, afirmou o coordenador.

É muito importante nos encontrarmos como igreja regional para termos direcionamentos que considerem as características de cada diocese. Essa partilha nos ajuda a perceber que experiências desenvolvidas em uma igreja particular podem inspirar e fortalecer a missão em outras realidades. Saímos com muitas luzes e também com a responsabilidade de multiplicar tudo aquilo que refletimos aqui, disse a religiosa. O bispo de Campina Grande, na Paraíba, e referencial para a Comissão para a Animação Bíblico-Catequética do Nordeste 2, Dom Dulcênio Fontes de Matos, avaliou que, mais uma vez, a Assembleia contribuiu para fortalecer a caminhada sinodal da Igreja. Esta Assembleia manifesta a beleza do caminhar juntos. Quando olhamos para a diversidade das paróquias urbanas, das comunidades rurais e das realidades mais distantes, percebemos que não estamos sozinhos. O Nordeste 2 é um corpo que pulsa no mesmo ritmo, o ritmo do anúncio do Evangelho, destacou o bispo.

0: Louvado seja Nosso Senhor Jesus Cristo. O noticiário da Rádio Vaticano, Vatican News, direto da Cidade do Vaticano. De todo o Brasil e do continente africano, estamos juntos com o noticiário da Rádio Vaticano, Vatican News, em língua portuguesa, nesta quarta-feira, 22 de julho, trazendo as últimas notícias do Papa, da Igreja e do mundo. Nos estúdios Silvone José, com a assessoria técnica de Gabriele Di Domenico. Uma saudação a você no Brasil e nos países de língua portuguesa. O tempo é bom na cidade do Vaticano e a temperatura, nesse momento, na Praça São Pedro, em torno dos 34 graus Celsius. E vamos aos destaques do programa de hoje. Papa, homens consagrados dos Estados Unidos. Vida comunitária exige amor e partilha de tudo. O Papa envia carta aos participantes da Assembleia da Conferência dos Superiores Maiores das Ordens Religiosas Masculinas. Banff, o livro do Papa nos lembra que a verdade é desarmante. A mídia vaticana entrevistou Alessandro Banff, que é o editor do livro Desarmada e Desarmante. A paz é um dom, publicado pela Livraria Editora Vaticana. Bispos dos Estados Unidos, cesse preconceito racial nas operações de controle de imigração. Borgo Laudato Si recebe exposição fotográfica Homem, Natureza, Equilíbrios Frágeis. E ainda migrantes, a ONU confirma 144 mortos e desaparecidos na costa da Mauritânia. Bom dia mais uma vez a você que está conosco. Bom dia, Poliana Ferreira. Bom dia, Poliana.
1: Bom dia, Silvonei.
0: Pois é, a igreja hoje nos traz Santa Maria Madalena.
1: Natural de Magdala, na Galileia, Maria Madalena não deve ser confundida com a pecadora que lava os pés de Jesus, e nem com a irmã de Marta e de Lázaro. Maria Madalena é a mulher que foi curada por Jesus por sua possessão de espíritos malignos. Ela colocou-se a serviço do reino de Deus, percorrendo um caminho de discipulado e de seguimento a Nosso Senhor, mediante o amor e o serviço. Este amor maduro de Maria Madalena levou-a a acompanhar os momentos mais difíceis da vida e da missão de Jesus, permanecendo sempre ao seu lado. Por outro lado, ao ir de madrugada completar a unção do corpo de Jesus Cristo no sepulcro, ela ainda não crê na ressurreição. Por isso, busca o seu corpo e não o seu Senhor. Sua dor era tão grande que, apesar dos sinais do ressuscitado, ela nada entendia. Ela olhou, mas não viu. Somente depois que Jesus pronunciou o seu nome é que ela compreendeu a sua ressurreição e exclamou em hebraico, Rabuni, que quer dizer mestre. Maria Madalena foi a primeira testemunha da ressurreição de Jesus, e dele recebeu a missão de anunciar a todos os apóstolos. Segundo uma tradição, Maria Madalena, juntamente com a Virgem Maria e o apóstolo João, foi evangelizar em Éfeso, onde faleceu.
0: E o Papa envia carta aos participantes da Assembleia das Conferências dos Superiores Maiores das Ordens Religiosas Masculinas, que termina nesta quinta-feira em Phoenix, nos Estados Unidos. Andressa Collet.
2: O Papa Leão XIV enviou nesta quarta-feira uma carta aos líderes das congregações religiosas masculinas, comunidades monásticas e institutos religiosos dos Estados Unidos que estão reunidos em Assembleia Nacional há 3 dias em Phoenix, capital do estado do Arizona, no sudoeste do país. A reflexão deste ano parte do tema Unidos em Cristo, a vida comunitária hoje, em um contexto inclusive analisado pelo próprio Pontífice em mensagem pelos 250 anos de fundação dos Estados Unidos em 4 de julho, quando afirmou que precisamos uns dos outros e também trabalhar juntos pela unidade para enfrentar os desafios atuais. De fato, a Conferência dos Superiores Maiores das Ordens Religiosas Masculinas, que representa mais de 200 comunidades e províncias monásticas para apoiar mais de 16 mil sacerdotes e irmãos religiosos, está explorando durante estes dias modos significativos para reforçar e renovar a colaboração de todos para a vida comunitária. Na carta, dirigida ao diretor executivo da conferência, irmão Frank Dônio, Leão XIV se congratula pelos 70 anos de aniversário da conferência, um momento oportuno para agradecer a Deus pelas graças recebidas durante esses anos. A organização nacional, reconhecida pela Santa Sé, foi fundada em 27 de setembro de 1956, a partir de um próprio pedido do Papa Pio XII e canonicamente instituída 3 anos depois. Hoje, a conferência está organizada em 6 regiões do país para ser a voz comum dos superiores maiores a partir dos seus membros e também promover o diálogo com a Conferência Episcopal dos Estados Unidos e outros grupos da Igreja e da sociedade. Em seus esforços para proporcionar um espaço de diálogo e apoiar a liderança das suas comunidades, escreveu o Papa na carta, datada de 16 de julho, vocês ajudaram a reforçar o testemunho público dos homens consagrados que dedicam suas vidas ao serviço do Evangelho. Ao refletir sobre o tema da Assembleia deste ano, o Pontífice encorajou a considerar a vida comunitária como um lugar de santificação e uma fonte de inspiração, testemunho e força em seu apostolado. E recordando a exortação apostólica pós-sinodal de 1996 de João Paulo II, dirigida ao episcopado e ao clero, às ordens e congregações religiosas, às sociedades de vida apostólica, aos institutos seculares e a todos os fiéis sobre a vida consagrada e a missão na Igreja e no mundo, o Papa Leão XIV finalizou a carta enaltecendo a vida fraterna no amor que exige disponibilidade para o serviço, prontidão no acolhimento e capacidade de perdoar. Ele então escreveu: é precisamente através da partilha de tudo em comum, incluindo bens materiais, experiências espirituais, ideais apostólicos e serviço caritativo, que a presença mística do Senhor ressuscitado se manifesta entre vocês. Confio que estes dias de reflexão, diálogo e oração lhes permitam discernir caminhos para aprofundar a comunhão fraterna, tanto no seio de seus institutos quanto entre eles, e que assim possam continuar a oferecer um testemunho unido, alegre e autêntico de Cristo nas diversas comunidades e apostolados onde atuam.
0: E Borgo Laudato Si recebe exposição fotográfica Homem e Natureza, Equilíbrios Frágeis. Raimundo Lima.
3: Até o final de julho, o Borgo Laudato Si acolhe, nos Jardins das Vilas Pontifícias de Castel Gandolfo, a exposição fotográfica Homem e Natureza, Equilíbrios Frágeis, promovida e organizada pela Fundação Príncipe Alberto II de Mônaco, Itália, em conjunto com a Fundação João Paulo II para a Juventude, com o apoio do Borgo Laudato Si. A exposição foi inaugurada no último dia 13 de julho com a conferência Cuidar da Criação, Conhecer para Agir, realizada após uma visita guiada dos convidados pelos Jardins Papais, a descoberta do patrimônio artístico e natural ali preservado há séculos. A iniciativa foi moderada pela jornalista do Vatican News, Débora Castellano Lubov, e prosseguiu com uma primeira mesa redonda, da qual participaram o cardeal Fábio Bardio, pró-prefeito do Dicastério para o Serviço do Desenvolvimento Humano Integral e diretor-geral do Centro de Formação Superior Laudato Si. O Dr. Marco Colasanti, presidente da Fundação Príncipe Alberto II de Mônaco, Itália, e o advogado Daniele Bruno, presidente da Fundação João Paulo II para a Juventude. Homem Natureza Equilíbrios Frágeis exibe as fotografias vencedoras do Prêmio de Fotografia Ambiental da Fundação Príncipe Alberto II de Mônaco, convidando a contemplar a beleza da natureza e, ao mesmo tempo, a reconhecer a vulnerabilidade dos ecossistemas, oferecendo aos visitantes a oportunidade de se deixarem questionar pela beleza da criação e pela responsabilidade de preservá-la. Durante a conferência de apresentação, Colasanti agradeceu ao Cardeal Baggio pela oportunidade de poder receber no Vaticano a exposição fotográfica que está percorrendo o mundo. A escolha de sediar esta exposição justamente no Borgo Laudato Si não é por acaso, comentou o presidente. Este lugar, com sua história e sua vocação, amplifica a mensagem das fotografias e a transmite como um convite a um compromisso concreto e compartilhado.
0: A mídia vaticana entrevistou Alessandro Banfi, editor do livro Desarmada e Desarmante, a Paz é um Dom, publicada pela Leve. O livro do Papa nos lembra que a verdade é desarmante. Mariângela Jaguraba.
4: As entrevistas se multiplicaram nesta terça-feira, 21 de julho, para Alessandro Banfi, jornalista, roteirista de televisão, diretor de comunicação da Fundação Oasis e editor do livro de Leão XIV, recém-publicado pela Livraria Editora Vaticana, intitulado Desarmada e Desarmante, A Paz é um Dom. O texto inclui uma introdução inédita do Papa. O Papa nos lembra que o primeiro dom que Cristo ressuscitado ofereceu aos seus amigos e ao mundo inteiro foi a paz. Um dom, porém, como especifica Leão XIV, que não era barato, não estava à venda. Devemos nós, Alessandro, aprender a olhar para a cruz para nos tornarmos artesãos da paz?
5: Mas sim, é a grande diferença, não, entre a paz que propõe a Igreja e um...
4: Sim. Essa é a grande diferença entre a paz que a Igreja propõe e um irenismo genérico e benevolente. A paz de Cristo passa através de um sacrifício unilateral, a do servo sofredor. A paz, em outras palavras, é um dom, mas também uma responsabilidade, uma resposta a esse dom, como diz a etimologia da palavra responsabilidade. E, ao mesmo tempo, essa posição pacifista não esconde nada do drama violento da vida. Não se trata de uma supressão irrealista do mal ou do ódio, mas sim de uma superação. E esse, na minha opinião, é o ponto fantástico que o Papa destaca na passagem que você citou. Está bem longe de uma concepção utópica ou ideológica. Alessandro, o que motivou a editar este volume? Qual era a necessidade? Gostei muito da ideia de reunir as palavras-chave deste pontificado em um único volume conciso. Palavras divididas em capítulos onde todos os pronunciamentos do Papa, desde o discurso institucional ao corpo diplomático no Dia Mundial da Paz, passando pela visita à paróquia até o diálogo com os jovens em Tor Vergata, ressaltam a centralidade deste tema. Situações diferentes, ênfases diferentes, mas uma preocupação comum: construir diálogos, pontes e intercâmbios, convidando a todos a romper com o paradigma amigo-inimigo. Penso também em suas primeiras viagens ao Líbano e à Turquia, como também à Argélia, onde o testemunho dos mártires foi combinado com a referência a Santo Agostinho. No livro, o Papa Leão enfatiza que a paz é, antes de tudo, uma responsabilidade.

0: em sua introdução inédita a este livro, com a menção do Papa Leão ao episódio histórico, de certa forma esquecido, em que um funcionário soviético, em 1983, desobedecendo ordens, evitou uma guerra nuclear com os Estados Unidos. Ele comenta esse fato verídico e, em certo ponto, escreve a seguinte frase: "A consciência de um único homem pode valer o mundo inteiro. Essa ideia, essa consciência da esperança, está na mente do homem, nos dá a perspectiva correta para vislumbrar um horizonte de paz. O fim da guerra, o fim do ódio e da violência começa por mim, na minha casa, com os meus colegas, com os meus vizinhos, e não há paz sem justiça." O Santo Padre nos lembra, então, que a paz se constrói, se edifica. Ele escreve: "Com a verdade, até mesmo quem faz a guerra afirma estar agindo em nome da paz. Ninguém tem a audácia de declarar que quer a guerra pela guerra." Então eu pergunto: hoje, às vezes, temos medo de pronunciar a palavra verdade? Quão desarmante é falar sobre a verdade? Muito. Um dos capítulos que me dá mais satisfação nesta antologia que tive a honra, a grande honra de fazer, é o dedicado à informação em tempos de guerra. E isso tem a ver com a verdade. Também tem a ver com o trabalho que desenvolvi por muitos anos. Nós o chamamos de propaganda e informação, a guerra de palavras. O Papa insistiu, de fato, convidando a inverter o ponto de vista de quem narra os conflitos. Não como se descreve um videogame, diz ele, mas colocando-se na ótica das vítimas, na perspectiva de quem é vítima. Pessoas reais, portanto. A referência a pessoas que são vítimas da guerra, de carne e osso, mulheres e crianças. A palavra inimigo, como sempre em todas as guerras, esconde uma abstração, a incapacidade de ver que aquela pessoa é um ser humano como eu. Alessandro, por fim, o Papa cita Bob Dylan. Você esperava por isso? Me surpreendeu, mas talvez eu não deveria ter ficado tão surpreso, pois não se trata apenas de um Papa norte-americano, estadunidense, mas de um Papa que viveu profundamente a cultura de seu país, mesmo tendo migrantes em sua família de origem. Trata-se de um pontífice que realmente sabe abordar todos os aspectos da cultura contemporânea. Basta pensar no encontro com o ator Bandeiras, na última viagem à Espanha, ou no encontro com os escritores, onde estavam presentes os maiores nomes do mundo. Quando li a referência ao Bob Dylan antinuclear, lembrei-me daquela grande época. Bob Dylan escreveu esse texto em 1962. Naqueles anos, houve momentos de grande tensão, como a crise de Cuba, mas também momentos em que a vontade de desarmamento bilateral era muito sincera, sentida em todo o mundo. A última coisa que lhe digo é que, como filho de Agostinho, esse Papa gosta de poesia. Agostinho foi um grande poeta, além de um grande padre da Igreja.
1: Unimo-nos em oração pelas almas das vítimas e por suas famílias, por nossa nação e por todos aqueles que exercem funções de serviço público. Rezamos pelo fim da retórica desumanizante, do preconceito racial e da violência, e por um compromisso renovado em reconhecer a dignidade intrínseca de cada pessoa como filho de Deus. Assim se conclui a reflexão pastoral divulgada na segunda-feira, 20 de julho, pelos bispos Daniel Elias Garcia e Brendan John Cahill, presidentes, respectivamente, da Subcomissão para a Promoção da Justiça Racial e da Reconciliação e da Comissão para a Migração da Conferência Episcopal dos Estados Unidos. A referência é a alguns confrontos recentes com as forças de segurança no âmbito da imigração que causaram a perda de vidas humanas. Na realidade, trata-se dos enésimos homicídios causados por intervenções imprudentes do Serviço de Imigração e Alfândega, ICE, na sigla em inglês, a Agência Federal de Combate à Imigração e à Criminalidade que atua no âmbito do Departamento de Segurança Interna dos Estados Unidos. No dia 7 de julho, em Houston, no Texas, enquanto acompanhava de carro uma equipe de trabalhadores a caminho de um canteiro de obras, Lourenço Salgado Araújo, de 52 anos, de origem mexicana,

0: foi morto a tiros por não ter parado na blitz policial. O mesmo destino foi o de Johan Sebastian Duran Guerreiro, de 25 anos, de origem colombiana, que perdeu a vida em Bideford, no Maine, no dia 13 de julho, nas mesmas circunstâncias. Ele também estava a bordo de um carro. Ambos os episódios, além da indignação e incredulidade dos familiares, provocaram manifestações de protesto das comunidades de imigrantes, e não apenas delas, a ponto de o ICE ter suspendido temporariamente as blitzes rodoviárias e solicitado a ampliação do uso de câmeras corporais pelos agentes. Como católicos, escrevem Dom Garcia e Dom Cail, acreditamos que todas as pessoas são criadas à imagem e semelhança de Deus e, portanto, nos entristecemos com toda a situação em que a vida humana chega a um fim não natural. Esse é um ensinamento fundamental da nossa fé e nunca nos cansaremos de proclamá-lo como discípulos de Nosso Senhor Jesus Cristo. Os bispos fazem referência à mensagem especial publicada em novembro passado pela Conferência Episcopal para expressar sua consternação quando vemos, entre o nosso povo, um clima de medo e ansiedade em relação às questões da discriminação racial e da aplicação das leis de imigração. A discriminação racial, em particular, não apenas viola a dignidade concedida por Deus, mas também causa um dano profundo a indivíduos, famílias e comunidades, alimentando o medo, minando a confiança e aumentando o risco de desfechos injustos e até mesmo trágicos. Na declaração, os representantes do Episcopado dos Estados Unidos reafirmam que os atos que menosprezam ou ignoram a dignidade de qualquer pessoa ou grupo de pessoas nunca deveriam ser normalizados em nossa sociedade. Entre esses atos está justamente a desumanização dos imigrantes, independentemente de seu status jurídico. Embora continuem a afirmar o papel legítimo das autoridades civis na aplicação da lei de forma humana e no respeito aos direitos humanos fundamentais, incluindo o direito à vida e ao devido processo legal, os dois bispos exortam a que o poder do Estado seja exercido sempre dentro dos limites da lei moral. Por isso, pedem responsabilidade, transparência e justiça, bem como reformas significativas no sistema de imigração.
1: Venezuela. Após terremoto, igreja elabora guia para proteção de crianças em abrigos. O número oficial de mortos em decorrência dos dois terremotos que atingiram o norte da Venezuela em 24 de junho subiu para 5.278, enquanto o número de feridos permanece em 16.740, segundo dados divulgados pelo presidente da Assembleia Nacional, Jorge Rodrigues. O desastre danificou mais de 850 prédios, dos quais 190 desabaram completamente. Milhares de pessoas perderam suas casas e 23.587 permanecem em 107 campos de refugiados espalhados por Caracas e pelos estados de Miranda, Aragua e La Guaira. A Federação Médica Venezuelana emitiu um alerta sobre a disseminação de uma doença letal que, segundo a organização, causou diversas mortes nos estados de Barinas e Anzoátegui, com um quadro clínico caracterizado por febre alta, complicações hemorrágicas e problemas respiratórios. Em um comunicado assinado pelo presidente Douglas Leon e pelo secretário-geral Rafael Belmonte, a Federação Médica Venezuelana expressou grande alarme e pediu ao governo que ative os protocolos de vigilância epidemiológica para evitar o risco de um surto mais amplo. De acordo com a Federação, os casos apresentam grave deterioração do estado geral e insuficiência cardiorrespiratória aguda, com rápida progressão e várias mortes. Três médicos estariam entre as vítimas. Em resposta às vulnerabilidades decorrentes dos recentes terremotos no país, a Igreja Católica na Venezuela ativou seus mecanismos de apoio e proteção. Com o respaldo das instâncias pontifícias, foi desenvolvida uma importante ferramenta educativa e informativa, focada na prevenção do abuso de crianças e adolescentes que residem temporariamente em abrigos. Esta iniciativa conjunta, ativamente promovida pela Comissão Nacional para a Promoção de uma Cultura de Bom Tratamento, Proteção e Prevenção do Abuso da Conferência Episcopal Venezuelana, em comunhão com a Conferência de Religiosos e Religiosas da Venezuela, responde diretamente às diretrizes globais da Santa Sé. O Papa, por meio da Comissão Pontifícia para a Proteção de Menores, tem enfatizado repetidamente que a Igreja deve ser um espaço seguro, especialmente em situações críticas de vulnerabilidade, como deslocamento forçado ou desastres naturais. A implementação dessas diretrizes visa mitigar os fatores de risco em grandes espaços não residenciais, fornecendo ferramentas imediatas para que o trabalho de solidariedade e o voluntariado paroquial possam ser realizados de acordo com os mais altos padrões internacionais de salvaguarda e proteção da criança. O comunicado da Igreja Católica na Venezuela explica que, como parte das atividades a serem realizadas no âmbito do projeto patrocinado pela Comissão Pontifícia para a Proteção de Menores e com a participação de membros da Comissão Nacional da Conferência Episcopal Venezuelana e da Comissão Nacional para a Proteção de Menores, foi desenvolvido um recurso relacionado à prevenção do abuso infantil em abrigos ou refúgios após o recente terremoto. A esse respeito, destacaram que esse recurso é necessário em situações de emergência e desastres, como os terremotos ocorridos em 24 de junho na Venezuela. E assim chegamos à conclusão do nosso espaço de hoje, agradecendo mais uma vez a sua presença. Voltamos amanhã, nesse mesmo horário, com mais informações direto do Vaticano para você. Uma boa quarta e até lá.

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2: Alô, você é a música popular brasileira na Rádio Vaticano. Nos estúdios Silvonei José, desejando um bom início de tarde. Está chegando aí a música belíssima de Beth Carvalho, Goiabada Cascão, para matar saudades com o seu Valença depois, Anunciação.
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Você ouviu Dilermando Reis interpretando Pixinguinha, cochilando. Antes, Chico Buarque Vitrines e ainda Alceu Valença, Anunciação. Terminamos por aqui o nosso espaço de hoje. Voltamos amanhã com mais MPB para você. Até lá!

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0: Dolfo para um período de repouso até finais deste mês, razão pela qual as audiências das quartas-feiras só serão retomadas em agosto. A vida comunitária exige amor e partilha de tudo, frisa o Papa numa mensagem à Conferência dos Superiores Maiores das Ordens Religiosas Masculinas dos Estados Unidos, reunidos em Assembleia no Phoenix, na Arizona. A 3 meses da sua visita pastoral a Angola, Leão XIV enviou uma mensagem de gratidão e estima ao presidente do país, João Lourenço. Foi hoje sagrado bispo na China, o padre Giuseppe Chang Yanfeng. Em Jacarta, capital da Indonésia, está a decorrer a 12ª Assembleia Plenária da Federação das Conferências dos Bispos da Ásia. Tema de reflexão, a sinodalidade. Acompanhe para os pormenores destes pontos todos. Segundo informou a sala de imprensa da Santa Sé, através da sua conta em Telegram, na manhã desta quarta-feira, o Papa Leão XIV visitou o pequeno santuário da Santíssima Trindade em Valle Pietra, que se situa entre as regiões do Lácio e Abruzos, na Itália Central. O Papa deteve-se em oração perante o fresco que representa as três pessoas da Trindade e saudou alguns fiéis e religiosos. 3 meses depois da sua visita apostólica a Angola, o Papa Leão XIV manifesta sua gratidão numa mensagem entregue ao Presidente da República de Angola pelo Núncio Apostólico no país. De Luanda, Anastácio Sassembele.
1: Assinalaram-se nesta terça-feira, 21 de julho, exatamente 3 meses desde o encerramento da histórica visita apostólica de Sua Santidade, o Papa Leão XIV, a Angola. A peregrinação decorreu entre 18 e 21 de abril, sob lema Peregrino da Esperança, da Reconciliação e da Paz, deixando uma profunda marca na vida da Igreja e da sociedade angolana. Durante 4 dias, o Santo Padre percorreu diferentes regiões do país, levando uma mensagem de paz, unidade, justiça, reconciliação, solidariedade e esperança. Em todos os encontros, apelou aos angolanos para que continuem a construir uma nação assente no diálogo, na fraternidade e no respeito pela dignidade humana. No âmbito da comemoração dos 3 meses da visita, o Papa Leão XIV dirigiu uma carta pessoal ao Presidente da República, João Lourenço, manifestando profunda gratidão pela calorosa hospitalidade do povo angolano e pelo empenho das autoridades civis, da Igreja e de milhares de voluntários que contribuíram para o êxito da visita apostólica. A mensagem foi entregue nesta terça-feira na Cidade Alta pelo Núncio Apostólico em Angola e São Tomé, Dom Crispim do Biel, durante uma audiência com o chefe de Estado. Participaram igualmente no encontro o Presidente da Conferência Episcopal de Angola e São Tomé, Dom José Manuel Imbamba, e o Arcebispo Metropolitano de Luanda, Dom Filomeno Vieira Dias. À saída da audiência, Dom Crispim do Biel explicou que a carta constitui o primeiro gesto formal de reconhecimento do Santo Padre às autoridades angolanas e à Igreja local pelo trabalho realizado na preparação da visita apostólica. Segundo o representante diplomático da Santa Sé, o Papa conserva uma recordação muito feliz dos dias vividos em Angola, destacando o acolhimento caloroso das populações, a organização dos eventos e a vitalidade da Igreja Católica no país. Por sua vez, o presidente da CIASTE, Dom José Manuel Imbamba, reafirmou que a visita foi um momento histórico para Angola e para a Igreja, sublinhando que o Santo Padre regressou ao Vaticano profundamente satisfeito com a fé, a alegria e o testamento do povo angolano.
0: 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Está reunida em Phoenix, nos Estados Unidos, a Assembleia da Conferência dos Superiores Maiores das Ordens Religiosas Masculinas. O encontro, que termina amanhã 23, celebra os 70 anos desta organização que apoia 16 mil sacerdotes e irmãos religiosos. O Papa dirigiu-lhes uma mensagem de que Andressa Coleta nos dá os pormenores.
2: O Papa Leão XIV enviou nesta quarta-feira uma carta aos líderes das congregações religiosas masculinas, comunidades monásticas e instituições.

0: institutos religiosos dos Estados Unidos, que estão reunidos em Assembleia Nacional há 3 dias em Phoenix, capital do estado do Arizona, no sudoeste do país. A reflexão deste ano parte do tema Unidos em Cristo, a vida comunitária hoje, em um contexto inclusive analisado pelo próprio pontífice em mensagem pelos 250 anos de fundação dos Estados Unidos em 4 de julho, quando afirmou que precisamos uns dos outros e também trabalhar juntos pela unidade para enfrentar os desafios atuais. De fato, a Conferência dos Superiores Maiores das Ordens Religiosas Masculinas, que representa mais de 200 comunidades e províncias monásticas para apoiar mais de 16 mil sacerdotes e irmãos religiosos, está explorando durante estes dias modos significativos para reforçar e renovar a colaboração de todos para a vida comunitária. Na carta, dirigida ao diretor executivo da conferência, irmão Frank Donio, Leão XIV se congratula pelos 70 anos de aniversário da conferência, um momento oportuno para agradecer a Deus pelas graças recebidas durante esses anos. A Organização Nacional, reconhecida pela Santa Sé, foi fundada em 27 de setembro de 1956, a partir de um próprio pedido do Papa Pio XII e canonicamente instituída 3 anos depois. Hoje, a conferência está organizada em 6 regiões do país para ser a voz comum dos superiores maiores a partir dos seus membros e também promover o diálogo com a Conferência Episcopal dos Estados Unidos e outros grupos da Igreja e da sociedade. Em seus esforços para proporcionar um espaço de diálogo e apoiar a liderança das suas comunidades, escreveu o Papa na carta, datada de 16 de julho, vocês ajudaram a reforçar o testemunho público dos homens consagrados que dedicam suas vidas ao serviço do Evangelho. Ao refletir sobre o tema da Assembleia deste ano, o pontífice encorajou a considerar a vida comunitária como um lugar de santificação e uma fonte de inspiração, testemunho e força em seu apostolado. E recordando a exortação apostólica pós-sinodal de 1996 de João Paulo II, dirigida ao episcopado e ao clero, às ordens e congregações religiosas, às sociedades de vida apostólica, aos institutos seculares e a todos os fiéis sobre a vida consagrada e a missão na Igreja e no mundo, o Papa Leão XIV finalizou a carta enaltecendo a vida fraterna no amor que exige disponibilidade para o serviço, prontidão no acolhimento e capacidade de perdoar. Ele então escreveu: é precisamente através da partilha de tudo em comum, incluindo bens materiais, experiências espirituais, ideais apostólicos e serviço caritativo, que a presença mística do Senhor ressuscitado se manifesta entre vocês. Confio que estes dias de reflexão, diálogo e oração lhes permitam discernir caminhos para aprofundar a comunhão fraterna, tanto no seio de seus institutos quanto entre eles, e que assim possam continuar a oferecer um testemunho unido, alegre e autêntico de Cristo nas diversas comunidades e apostolados onde atuam.
1: Teve lugar nesta quarta-feira, 22 de julho de 2026, na China, a ordenação episcopal do padre Giuseppe Chang Yanfeng. O santo padre o havia nomeado bispo de Qingfeng, província da Mongólia Interior, na China, a 15 de junho deste ano, tendo aprovado a sua candidatura no âmbito do acordo provisório entre a Santa Sé e a República Popular da China. O padre Giuseppe Chang Yanfeng nasceu em 4 de abril de 1984, em Beizeng, província de Liaoning. De 2000 a 2006, frequentou o Seminário Teológico de Shenyang, concluindo posteriormente um período de formação pastoral na paróquia de Lindong, de julho de 2026 a fevereiro de 2027. Desse ano até 2010, estudou na Universidade Católica de Daejeon, na Coreia do Sul, diplomando-se em Teologia Bíblica. Foi ordenado sacerdote para a diocese de Qinfeng em 18 de novembro de 2010. Desse ano a 2013, trabalhou na Cúria Diocesana, servindo simultaneamente em várias paróquias da diocese. De outubro de 2013 a setembro de 2019, exerceu o cargo de pároco da Catedral de Qinfeng e, posteriormente, de 2019 a 2021, o de pároco de Lindong. Desde 15 de outubro de 2021, que desempenhava o cargo de administrador diocesano de Qinfeng. Está a decorrer em Jakarta, capital da Indonésia, a 12ª Assembleia Plenária da Federação das Conferências dos Bispos da Ásia, FABC. Nela participam mais de 120 cardeais e bispos de toda a Ásia. Sob o tema O Apelo à Conversão Sinodal e a Missão de Ser Pontos e Construtores de Pontes na Ásia, os trabalhos iniciaram-se no dia 20 e concluem-se no dia 26, reunindo representantes das 22 conferências episcopais e jurisdições eclesiásticas, membros dessa federação episcopal. A reflexão centra-se sobre a forma como as igrejas locais podem aprofundar a sinodalidade e fortalecer o diálogo, a reconciliação e a ação missionária nos diversos contextos culturais e religiosos da Ásia. Fundado em 1970, após o encontro de bispos asiáticos durante a visita do Papa São Paulo VI a Manila, a FABC promove a colaboração entre as igrejas locais do Sul, Sudeste, Leste e Ásia Central. Desde então, tem fomentado a evangelização, o diálogo interreligioso, a reflexão teológica e o envolvimento social em toda a região. Ao falar com os jornalistas na abertura dos trabalhos, o cardeal Felipe Neri Ferrão, arcebispo de Goa e Damão e presidente da FABC, debruçou-se sobre a situação dos cristãos que vivem como minoria em muitas partes da Ásia. Ao longo da sua história, a Igreja sempre enfrentou situações desafiantes, disse ele. Em vez de reagir com medo, procurou construir relações, fomentar o diálogo e promover a reconciliação, acrescentou. Esta missão, segundo ele, exige que os cristãos se tornem construtores de pontes entre povos, culturas e religiões. O dia de abertura terminou com a celebração da Eucaristia, presidida pelo cardeal Tarcísio Isao Kikuchi, arcebispo de Tóquio e secretário-geral da FABC. O programa inclui a participação do cardeal Oswald Gracias como enviado especial do Papa, um dia de retiro conduzido pelo cardeal Luiz António Tagle, uma palestra a ser proferida pelo cardeal Mário Grec sobre a implementação do sínodo acerca da sinodalidade e uma mensagem vídeo do Santo Padre. A Assembleia se encerrará no dia 26 de julho com a celebração da Eucaristia na Catedral de Nossa Senhora da Assunção, em Jakarta. De seguida, os participantes atravessarão o Túnel da Amizade que liga a Catedral à vizinha Mesquita Istiqlal, um símbolo do compromisso da Indonésia com a harmonia interreligiosa. E é tudo, continuação de muito boa tarde na companhia da Rádio Vaticano através da sua página web em vaticannews.va, sempre à disposição. Laudetur Jesus Christus.

0: Queridos amigos do nosso Porta Aberta, sejam bem-vindos a esta edição. Esta semana, vamos falar de dois temas, paz e música. Começamos com uma novidade literária. Vamos ouvir Silvana e José e Mariângela Jaguraba.
1: A Livraria Editora Vaticana publica um novo livro de Leão XIV, intitulado Desarmada e Desarmante. A paz é um dom. O livro, com curadoria de Alessandro Banfi, é a primeira antologia que reúne diversos discursos do Papa Prevost sobre o tema da paz, desde o dia de sua eleição, em 8 de maio de 2025, introduzidos por um texto inédito de sua autoria. A paz esteja convosco. Esta foi a primeira saudação que Jesus, ressuscitado, dirigiu aos seus apóstolos. Esse é também o primeiro dom que o Cristo ressuscitado ofereceu aos seus amigos e ao mundo inteiro: a paz. Esse dom, porém, não foi obtido de graça. O corpo glorioso do Mestre de Nazaré mostrava as chagas da paixão. Ele suportou o ódio, a violência e a crucificação do mundo. Jesus Cristo sofreu a injustiça, desarmado e desarmante, e ressuscitou. A mensagem do Evangelho se inseriu e se insere na história, hoje como há 2000 anos. A paz é o grande desejo que agita muitos corações, mas também é frequentemente ameaçada, pisoteada e desprezada. Hoje, 103 estados estão envolvidos de alguma forma numa guerra na Terra. As armas ressoam e matam na Ucrânia, no Oriente Médio, no Sudão, em Myanmar, no Iêmen, no Congo e em muitas outras situações. Meu amado predecessor, o Papa Francisco, escreve Leão XIV, cunhou a expressão Terceira Guerra Mundial em pedaços, para descrever uma situação de conflito generalizado, sem precedentes desde o fim da Segunda Guerra Mundial. Retomando meus pronunciamentos sobre esse tema, agora reunidos nessa antologia, gostaria de enfatizar vários aspectos que me são caros, escreve Leão. Primeiramente, a paz é uma responsabilidade. Se o nosso primeiro instinto, ao nos depararmos com um problema, uma tensão, uma ofensa, for o de julgar os outros, acusá-los e até condená-los, será inevitável que primeiro a indiferença e depois o ódio se instalem ao nosso redor. Há uma maneira de enxergar a realidade que destrói em vez de construir. A paz começa por mim, começa por nós. Santo Agostinho disse, escreve ainda o Papa, esses são tempos difíceis, tempos de adversidade. Vivam bem e com uma vida boa. Mudem os tempos. Mudem os tempos e não terão de que se queixar. Não podemos pedir a paz aos poderosos do mundo se não começarmos a vivê-la nós mesmos, começando pelas nossas relações diárias, nas nossas famílias, nas nossas casas, nas nossas cidades, nos locais onde trabalhamos. A paz constrói-se com pequenos gestos diários, um sorriso, um insulto perdoado, uma palavra amável. Além disso, a paz se constrói com a verdade. Mesmo quem faz a guerra afirma agir em nome da paz. Ninguém tem a audácia de declarar que quer a guerra pela guerra. Até os poderosos da terra sabem que toda pessoa aspira à justiça e deseja viver em paz, especialmente após as terríveis consequências dos eventos de Hiroshima e Nagasaki. O recurso à guerra é cada vez mais uma aventura sem volta, como enfatizou São João Paulo II. Tenho repetidamente recordado o apelo sincero que São Paulo VI dirigiu à Assembleia Geral das Nações Unidas, escreve ainda o Papa Leão. O que une os homens, observou meu venerado predecessor, é um pacto selado, com um juramento que deve mudar a história futura do mundo. Nunca mais a guerra. Nunca mais a guerra. A paz. A paz deve guiar o destino dos povos e de toda a humanidade. Especialmente na era atômica, a afirmação da verdade deve avançar. Não são as armas atômicas que geram a paz. mas sim o desarmamento. Esta verdade, que parecia clara nas últimas décadas, durante as quais assistimos a uma desescalada nuclear, foi obscurecida por uma corrida armamentista que hoje assusta e aterroriza. Como escreveu o cantor, compositor e poeta Bob Dylan, dirigindo-se figurativamente à bomba atômica num dos seus poemas: odeio-te, porque o homem te fez, e o homem te possui, e o homem te manipula. A Igreja, humildemente, levanta uma questão para todos hoje: a espécie humana deve continuar a habitar a Terra? A combinação do domínio cibernético com o rearmamento global nos leva a considerar seriamente esta questão. A paz busca testemunhas. Esta antologia, escreve ainda o Papa, deixa isso claro para nós, através do poder de tantas figuras. As personalidades aqui discutidas, incluindo o beato Floriberto Chuí, os servos de Deus Giorgio Lapira e Dorothy Day, são emblemáticas dos muitos homens e mulheres que, em primeira mão, promoveram a paz, vencendo a tentação da corrupção, socorrendo os pobres e promovendo a diplomacia. Ao lado de homens e mulheres conhecidos, a paz é encarnada por protagonistas não famosos que seguiram sua consciência. A história muitas vezes esteve perto da catástrofe nuclear. Crônicas narram a decisão de um único homem, o oficial soviético Stanislav Petrov, que ajudou a evitar uma guerra atômica global. Era 26 de setembro de 1983. O radar do bunker perto de Moscou, onde Petrov estava de guarda, detectou o lançamento de vários mísseis balísticos intercontinentais dos Estados Unidos, em direção à União Soviética. No entanto, tratava-se de um erro no sistema de rastreamento de satélites soviéticos. Petrov, desobedecendo ordens, decidiu não relatar o suposto ataque. Uma escolha feita com a consciência de quem sabia que aquele simples gesto poderia ter causado milhões de mortes. Um mundo em que as máquinas, por mais sofisticadas e rápidas que sejam em relação a nós, decidam bombardear pessoas indefesas, seria verdadeiramente assustador. A consciência de um único homem pode valer o mundo inteiro. A paz, enfim, requer esperança, escreve ainda o Papa. A Igreja continuará pregando a caridade para com todos os homens e mulheres. Se há algo que o mundo busca hoje, acredito que seja uma mensagem de esperança para o futuro. Olhemos para o amanhã com esperança, tendo encontrado a única fonte na mensagem de Jesus, porque a essência do ensinamento de Cristo é esta: a caridade, o amor, o dar a vida pelos outros vence a morte, o isolamento e a violência. Eu vim para que tenham vida e a tenham em abundância.

0: As entrevistas se multiplicaram nesta terça-feira, 21 de julho, para Alessandro Banfi, jornalista, roteirista de televisão, diretor de comunicação da Fundação Oasis e editor do livro de Leão XIV, recém-publicado pela Livraria Editora Vaticana, intitulado Desarmada e Desarmante, a Paz é um Dom. O texto inclui uma introdução inédita do Papa. O Papa nos lembra que o primeiro dom que Cristo ressuscitado ofereceu aos seus amigos e ao mundo inteiro foi a paz. Um dom, porém, como especifica Leão XIV, que não era barato, não estava à venda. Devemos nós, Alessandro, aprender a olhar para a cruz para nos tornarmos artesãos da paz?
1: Ma sì, è la grande differenza, no, tra la pace che propone la Chiesa e un
0: Sim. Essa é a grande diferença entre a paz que a Igreja propõe e um irenismo genérico e benevolente. A paz de Cristo passa através de um sacrifício unilateral, a do servo sofredor. A paz, em outras palavras, é um dom, mas também uma responsabilidade, uma resposta a esse dom, como diz a etimologia da palavra responsabilidade. E, ao mesmo tempo, essa posição pacifista não esconde nada do drama violento da vida. Não se trata de uma supressão irrealista do mal ou do ódio, mas sim de uma superação. E esse, na minha opinião, é o ponto fantástico que o Papa destaca na passagem que você citou. Está bem longe de uma concepção utópica ou ideológica. Alessandro, o que motivou a editar este volume? Qual era a necessidade? Gostei muito da ideia de reunir as palavras-chave deste pontificado em um único volume conciso, palavras divididas em capítulos onde todos os pronunciamentos do Papa, desde o discurso institucional ao corpo diplomático no Dia Mundial da Paz, passando pela visita à paróquia até o diálogo com os jovens em Tor Vergata, ressaltam a centralidade deste tema. Situações diferentes, ênfases diferentes, mas uma preocupação comum: construir diálogos, pontes e intercâmbios, convidando a todos a romper com o paradigma amigo-inimigo. Penso também em suas primeiras viagens ao Líbano e à Turquia, como também à Argélia, onde o testemunho dos mártires foi combinado com a referência a Santo Agostinho. No livro, o Papa Leão enfatiza que a paz é, antes de tudo, uma responsabilidade. Há uma passagem que me impactou profundamente. Se o nosso primeiro instinto, ao nos depararmos com um problema, uma tensão ou uma ofensa, for julgar os outros, acusá-los e até condená-los, será inevitável que primeiro a indiferença e depois o ódio se desenvolvam ao nosso redor. O Papa cita então Santo Agostinho, que nos exortou a mudar os tempos, não a reclamar. Como podemos fazer isso? Fiquei profundamente impressionado em sua introdução inédita a este livro, com a menção do Papa Leão ao episódio histórico, de certa forma esquecido, em que um funcionário soviético, em 1983, desobedecendo ordens, evitou uma guerra nuclear com os Estados Unidos. Ele comenta esse fato verídico e, em certo ponto, escreve a seguinte frase: a consciência de um único homem pode valer o mundo inteiro. Essa ideia, essa consciência da esperança, está na mente do homem, nos dá a perspectiva correta para vislumbrar um horizonte de paz. O fim da guerra, o fim do ódio e da violência começa por mim, na minha casa, com os meus colegas, com os meus vizinhos, e não há paz sem justiça. O Santo Padre nos lembra, então, que a paz se constrói, se edifica. Ele escreve: com a verdade, até mesmo quem faz a guerra afirma estar agindo em nome da paz. Ninguém tem a audácia de declarar que quer a guerra pela guerra. Então eu pergunto: hoje, às vezes, temos medo de pronunciar a palavra verdade? Quão desarmante é falar sobre a verdade?
1: Ma moltissimo, uno dei capitoli che più mi dà soddisfazione
0: Muito. Um dos capítulos que me dá mais satisfação nesta antologia que tive a honra, a grande honra de fazer, é o dedicado à informação em tempos de guerra. E isso tem a ver com a verdade. Também tem a ver com o trabalho que desenvolvi por muitos anos. Nós o chamamos de propaganda e informação, a guerra de palavras. O Papa insistiu, de fato, convidando a inverter o ponto de vista de quem narra os conflitos. Não como se descreve um videogame, diz ele, mas colocando-se na ótica das vítimas, na perspectiva de quem é vítima. Pessoas reais, portanto. A referência a pessoas que são vítimas da guerra, de carne e osso, mulheres e crianças. A palavra inimigo, como sempre em todas as guerras, esconde uma abstração, a incapacidade de ver que aquela pessoa é um ser humano como eu. Alessandro, por fim, o Papa cita Bob Dylan. Você esperava por isso?
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Prêmio daquela grande época. Bob Dylan escreveu esse texto em 1962. Naqueles anos, houve momentos de grande tensão, como a crise de Cuba, mas também momentos em que a vontade de desarmamento bilateral era muito sincera, sentida em todo o mundo. A última coisa que lhe digo é que, como filho de Agostinho, esse Papa gosta de poesia. Agostinho foi um grande poeta, além de um grande padre da Igreja.

0: No prefácio, uma das regiões afetadas pela guerra citadas pelo Papa é justamente a Faixa de Gaza. Exatamente ali, um ano atrás, a paróquia católica era atingida por um bombardeio. Silvana e José.
1: Nem os combates, nem a emergência humanitária em Gaza cessam, como relatou o padre Gabriel Romanelli, pároco da Sagrada Família na cidade de Gaza. A paróquia latina, há exatamente um ano, em 17 de julho de 2025, foi atingida por um ataque do exército israelense, um evento que comoveu profundamente a igreja e o mundo inteiro, disse o sacerdote. Nas redes sociais, ele quis relembrar as palavras do Ângelus de 20 de julho de 2025, quando o Papa Leão, 3 dias após o ataque, expressou sua profunda tristeza pelo ocorrido, citando os nomes das vítimas e fazendo um apelo urgente pela paz e pelo respeito ao direito humanitário. No ataque, perderam a vida o porteiro da paróquia, Saad Issa, de 60 anos, e duas mulheres, Fuina Issa, uma idosa de 84 anos, que se encontrava em uma barraca da Caritas, transformada em centro de apoio psicológico à população, e Naja Abu, que faleceu horas depois devido aos ferimentos sofridos. Padre Gabriel também sofreu um ferimento leve na perna e foi levado ao hospital para receber tratamento. Enquanto isso, o ataque havia aterrorizado todas as pessoas refugiadas dentro do complexo paroquial. O pároco de Gaza anunciou que nesse 19 seria realizada uma celebração especial pelas almas daqueles que morreram naquele triste dia. Uma ocasião para rezar também pelos feridos, por suas famílias e pelo perdão e pela paz, afirmou. Enquanto isso, as condições de vida continuam sendo particularmente complicadas, já que os moradores se veem obrigados a viver em um território reduzido a um monte de escombros. Além disso, segundo o que foi relatado pelo The Guardian, as intervenções da comunidade internacional ainda estão distantes, com o Board of Peace, criado por Trump, tendo abandonado um plano completo de reconstrução de Gaza em favor de um pequeno projeto piloto.

E agora mudamos de assunto, vamos falar do Coro do Papa que encerrou a sua turnê no Brasil. Com Andressa Acolê, vamos recordar como foi este momento histórico.

turnê está acabando e quero agradecer de coração todas as pessoas que tornaram essa turnê possível. Agora vamos todos descansar um tempinho. Confidenciou o Monsenhor Marcos Pavan, maestro brasileiro do coro da Capela Musical Pontifícia Sistina, antes da despedida de São Paulo através das redes sociais de Delfim Rezende Porto, diretor de música da Catedral da Sé e regente da São Paulo Escola Cantorum. A delegação, formada por vozes só masculinas, adultas e infantis, chegou nesta quinta-feira em Roma após 15 dias viajando pelo Brasil para participar de compromissos em 5 cidades diferentes: Campinas, São Paulo, Curitiba, Brasília e Rio de Janeiro. Uma forma de celebrar os 200 anos de relações diplomáticas entre o Brasil e a Santa Sé. O público brasileiro acompanhou em peso a passagem do Coro do Papa em todos os lugares em que passou,

0: Como confirmou Alessio Daniello, mineiro de origem e italiano de adoção que participa do coro.
1: Podemos dizer que os concertos que realizamos em cidades brasileiras marcam um acontecimento histórico. Ao todo, circa 10 mil pessoas compareceram às nossas apresentações. A música sacra continua sendo o meio mais importante de evangelização.
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0: O último concerto foi na terça-feira na Sala São Paulo. Fiquei positivamente surpreso com uma apresentação de tão alto nível, comentou o psicanalista Guilherme Bombonato de Souza Prado. A amiga dele, Angela Mendes, designer gráfico, que já cantou em corais da cidade paulistana, disse que não poderia perder a oportunidade única e especial de assistir ao concerto do Coro do Papa. É bem diferente de um coro tradicional formado por homens e mulheres, disse ela. Eu acho que nunca tinha visto um coro infantil e eles tinham um tom bem angelical. Quem também viveu uma experiência inesquecível estava do outro lado do público, no palco. O organista Felipe Bernardo foi convidado pelo maestro do coro da Capela Sistina para fazer a abertura do concerto na Sala São Paulo, tocar peças de compositores brasileiros que intercalaram a apresentação e finalizar com uma performance conjunta.
1: Esse concerto articulado na Sala São Paulo veio por um desejo do Monsenhor Pavan, que disse que falou que era o sonho dele, né, poder cantar com o coro também na Sala São Paulo. E quando isso acabou sendo confirmado, um dia ele me liga e pergunta assim: você pode falar? Tudo bem? Vai dar certo a viagem do coro e a gente vai conseguir fazer o concerto na Sala São Paulo e eu gostaria que você tocasse conosco nesse concerto. Então, para mim, já foi uma emoção assim muito grande, né, de ter recebido esse convite dele. E daí ele me ofereceu para eu tocar algumas peças solo e acompanhar uma peça com o coro, né? Então, você pode imaginar a responsabilidade, primeiro em dividir o palco com a Sistina e tocar com eles mesmo, né? Isso nenhum outro brasileiro fez. E o organista, que é o organista do coro, o organista titular da Basílica de São Pedro, que é o Giuseppe Solé Coll, é muito meu amigo, já nos conhecemos há 10 anos, assim como o senhor Monsenhor Pavan também. E ele estava ali dando maior apoio, até me ajudou a virar as páginas, né? Para mim, nossa, uma honra também. E ele, né, claro, bondosamente liberou a obrigação dele, né? Porque, em teoria, só ele pode tocar com esse coro. Mas a convite do Monsenhor Pavan, então eu pude ter esse privilégio e essa honra de poder tocar com o coro.
0: Natural de Botucatu, São Paulo, Felipe é organista, pianista, regente e pesquisador com especialização em canto gregoriano na Itália. Por 18 anos, foi mestre de capela e organista do Pátio do Colégio, em São Paulo, onde dirigiu a Escola Cantorum, realizou gravações e desenvolveu projetos de valorização da música sacra e litúrgica, inclusive recebendo o maestro e o organista do Coro do Papa para ministrar aulas. Atualmente, como organista, atua junto ao Mosteiro de São Bento e à Orquestra Sinfônica do Estado de São Paulo, a OSESP. É regente associado do Coro Luther King e, como professor, trabalha na Escola Municipal de Música e se dedica à docência em órgão de tubos. No exterior, mantém colaboração artística com o coro Canto Sospeso, de Milão, na Itália. E foi justamente em uma das viagens em que esteve em Roma que, despretensiosamente, Felipe entrou em contato com o Monsenhor Pavan, na época, maestro dos puericantores, as vozes brancas do Coro do Papa. A partir do convite para acompanhar um ensaio no Vaticano, nasceu a amizade entre os dois brasileiros na Itália. E a partir de uma pizza compartilhada em plena cidade de São Paulo no ano passado, começou a se delinear o sonho conjunto realizado na última terça-feira na Sala São Paulo. Para Monsenhor Pavan, como conta Felipe, era de se apresentar no seu país com a Capela Sistina. Para o organista, fazer parte de uma noite eternizada para sempre no currículo e no seu coração. Dele e também de milhares de pessoas que, inclusive, Brasil afora, durante esses últimos 15 dias de turnê, puderam conhecer e prestigiar a excelência do trabalho do Coro do Papa, liderado por um brasileiro, Monsenhor Marcos Pavan, depois de quase 30 anos atuando na Capela Sistina, projeta o país no mundo e inspira músicos litúrgicos na missão diária de valorizar o patrimônio da música sacra, assim como fez com Felipe Bernardo.
1: O Monsenhor, além de ser um músico maravilhoso, um maestro maravilhoso, é uma pessoa iluminada, né? Um padre assim que realmente ajuda e dá conselhos, e uma pessoa assim que nos faz acreditar o quanto Deus é bom através das mãos dele e dos ensinamentos dele. Ele é uma verdadeira inspiração para mim e para tantos outros, né? Mas eu posso falar por mim que ele é uma verdadeira inspiração para mim, de ser humano que eu gostaria de ser como ele, de um músico que eu gostaria de ser, também perto da grandeza que ele é.
2: Monsenhor Pavan, ilustre cantore, grazie pela vostra visita. 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

E assim chegamos ao final da edição desta semana do nosso Porta Aberta. Obrigada pela companhia, obrigada pela sintonia. Estaremos de volta na próxima semana. Até lá!

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1: Alô, amigos de todo o Brasil e demais países lusófonos, está no ar o programa em língua portuguesa da Rádio Vaticano Vatican News desta quarta-feira, 22 de julho. Traremos para você que está sintonizado conosco as últimas notícias sobre as atividades do Papa, da Santa Sé e da Igreja no mundo. Nos estúdios, Raimundo Lima, a assessoria técnica de hoje é de Daniele Giorgi. E passamos ao pensamento bíblico que escolhemos para você. Vai aos irmãos meus e dize-lhes, subo para meu Pai e vosso Pai, meu Deus e vosso Deus. Do Evangelho segundo São João, capítulo 17b. E vamos aos destaques do nosso programa de hoje. Leão XIV visita o santuário de Valle Pietra. Papa a consagrados dos Estados Unidos. Vida comunitária exige amor e partilha de tudo. Borgo Laudato Si recebe a exposição fotográfica Homem Natureza, Equilíbrios Frágeis. Bispos dos Estados Unidos, cesse preconceito racial nas operações de controle de imigração. Venezuela, após terremoto, igreja elabora guia para a proteção de crianças em abrigos. Bispo de Xifeng, consagrado na China. 11ª noite consecutiva de ataques dos Estados Unidos contra o Irã e ainda a Assembleia Regional de Catequese reflete sobre diretrizes gerais da ação evangelizadora da Igreja no Brasil. Essas e outras notícias a partir de agora. O programa em língua portuguesa da Rádio Vaticano Vatican News desta quarta-feira está apenas começando. Uma nova saída surpresa, desta vez ao norte da região do Lácio, 2 dias após a visita à Abadia de Monte Cassino. Na manhã desta quarta-feira, 22 de julho, o Papa Leão XIV esteve no Santuário da Santíssima Trindade, em Valle Pietra, pequeno município situado na divisa entre as regiões do Lácio e dos Abruzos. Localizado a quase 1.400 metros de altitude, o santuário ergue-se sobre a encosta do Monte Talhata. Segundo informou a sala de imprensa da Santa Sé, por meio de seu canal no Telegram, o pontífice deteve-se em oração diante do afresco venerado no interior do santuário. Em seguida, saudou alguns fiéis e religiosos presentes. O Papa a homens consagrados dos Estados Unidos. Vida comunitária exige amor e partilha de tudo. Vamos ouvir com a colega Andressa Collet.
2: O Papa Leão XIV enviou nesta quarta-feira uma carta aos líderes das congregações religiosas masculinas, comunidades monásticas e institutos religiosos dos Estados Unidos que estão reunidos em Assembleia Nacional há 3 dias em Phoenix, capital do estado do Arizona, no sudoeste do país. A reflexão deste ano parte do tema Unidos em Cristo, a vida comunitária hoje, em um contexto inclusive analisado pelo próprio pontífice em mensagem pelos 250 anos de fundação dos Estados Unidos em 4 de julho, quando afirmou que precisamos uns dos outros e também trabalhar juntos pela unidade para enfrentar os desafios atuais. De fato, a Conferência dos Superiores Maiores das Ordens Religiosas Masculinas, que representa mais de 200 comunidades e províncias monásticas para apoiar mais de 16 mil sacerdotes e irmãos religiosos, está explorando durante estes dias modos significativos para reforçar e renovar a colaboração de todos para a vida comunitária. Na carta, dirigida ao diretor executivo da conferência, irmão Frank Idônio, Leão XIV se congratula pelos 70 anos de aniversário da conferência, um momento oportuno para agradecer a Deus pelas graças recebidas durante esses anos. A organização nacional, reconhecida pela Santa Sé, foi fundada em 27 de setembro de 1956, a partir de um próprio pedido do Papa Pio XII e canonicamente instituída 3 anos depois. Hoje, a conferência está organizada em 6 regiões do país para ser a voz comum dos superiores maiores a partir dos seus membros e também promover o diálogo com a Conferência Episcopal dos Estados Unidos e outros grupos da Igreja e da sociedade. Em seus esforços para proporcionar um espaço de diálogo e apoiar a liderança das suas comunidades, escreveu o Papa na carta, datada de 16 de julho, vocês ajudaram a reforçar o testemunho público dos homens consagrados que dedicam suas vidas ao serviço do Evangelho. Ao refletir sobre o tema da Assembleia deste ano, o Pontífice encorajou a considerar a vida comunitária como um lugar de santificação e uma fonte de inspiração, testemunho e força em seu apostolado. E recordando a exortação apostólica pós-sinodal de 1996 de João Paulo II, dirigida ao episcopado e ao clero, às ordens e congregações religiosas, às sociedades de vida apostólica, aos institutos seculares e a todos os fiéis sobre a vida consagrada e a missão na Igreja e no mundo, o Papa Leão XIV finalizou a carta enaltecendo a vida fraterna no amor que exige disponibilidade para o serviço, prontidão no acolhimento e capacidade de perdoar. Ele então escreveu: é precisamente através da partilha de tudo em comum, incluindo bens materiais, experiências espirituais, ideais apostólicos e serviço caritativo, que a presença mística do Senhor ressuscitado se manifesta entre vocês. Confio que estes dias de reflexão, diálogo e oração lhes permitam discernir caminhos para aprofundar a comunhão fraterna, tanto no seio de seus institutos quanto entre eles, e que assim possam continuar a oferecer um testemunho unido, alegre e autêntico de Cristo nas diversas comunidades e apostolados onde atuam.
1: Até o final de julho, o Borgo Laudato Si acolhe, nos jardins das Vilas Pontifícias de Castel Gandolfo, a exposição fotográfica Homem e Natureza, Equilíbrios Frágeis, promovida e organizada pela Fundação Príncipe Alberto II de Mônaco, Itália, em conjunto com a Fundação João Paulo II para a Juventude, com o apoio do Borgo Laudato Si. A exposição foi inaugurada no último dia 13 de julho com a conferência Cuidar da Criação, Conhecer para Agir, realizada após uma visita guiada dos convidados pelos jardins papais, a descoberta do patrimônio artístico e natural ali preservado há séculos. A iniciativa foi moderada pela jornalista do Vatican News, Débora Castellano Lubov, e prosseguiu com uma primeira mesa redonda, da qual participaram o cardeal Fábio Bardio, pró-prefeito do Dicastério para o Serviço do Desenvolvimento Humano Integral e diretor-geral do Centro de Formação Superior Laudato Si. O Dr. Marco Colasanti, presidente da Fundação Príncipe Alberto II de Mônaco, Itália, e o advogado Daniele Bruno, presidente da Fundação João Paulo II para a Juventude. Homem e Natureza, Equilíbrios Frágeis exibe as fotografias vencedoras do Prêmio de Fotografia Ambiental da Fundação Príncipe Alberto II de Mônaco, convidando a contemplar a beleza da natureza e, ao mesmo tempo, a reconhecer a vulnerabilidade dos ecossistemas, oferecendo aos visitantes a oportunidade de se deixarem questionar pela beleza da criação e pela responsabilidade de preservá-la. Durante a conferência de apresentação, Colasanti agradeceu ao cardeal Bardio pela oportunidade de poder receber no Vaticano a exposição fotográfica que está percorrendo o mundo. A escolha de sediar esta exposição justamente no Borgo Laudato Si não é por acaso, comentou o presidente. Este lugar, com sua história e sua vocação, amplifica a mensagem das fotografias e a transmite como um convite a um compromisso concreto e compartilhado. Unimo-nos em oração pelas almas das vítimas e por suas famílias, por nossa nação e por todos aqueles que exercem funções de serviço público. Rezamos pelo fim da retórica desumanizante, do preconceito racial e da violência, e por um compromisso renovado em reconhecer a dignidade intrínseca de cada pessoa como filho de Deus. Assim se conclui a reflexão pastoral divulgada na segunda-feira, 20 de julho, pelos bispos Daniel Elias Garcia e Brendan John Cahill, presidentes, respectivamente, da Subcomissão para a Promoção da Justiça Racial e da Reconciliação e da Comissão para a Migração da Conferência Episcopal dos Estados Unidos. A referência é a alguns confrontos recentes com as forças de segurança no âmbito da imigração que causaram a perda de vidas humanas. Na realidade, trata-se dos enésimos homicídios causados por intervenções imprudentes do Serviço de Imigração e Alfândega, ICE, na sigla em inglês, a Agência Federal de Combate à Imigração e à Criminalidade que atua no âmbito do Departamento de Segurança Interna dos Estados Unidos. No dia 7 de julho, em Houston, no Texas, enquanto acompanhava de carro uma equipe de trabalhadores a caminho de um canteiro de obras, Lourenço Salgado Araújo, de 52 anos, de origem mexicana, foi morto a tiros por não ter parado na blitz policial. O mesmo destino foi o de Joan Sebastian Duran Guerreiro, de 25 anos, de origem colombiana, que perdeu a vida em Bideford, no Maine, no dia 13 de julho, nas mesmas circunstâncias. Ele também estava a bordo de um carro. Ambos os episódios, além da indignação e incredulidade dos familiares, provocaram manifestações de protesto das comunidades de imigrantes e não apenas delas, a ponto de o ICE ter suspendido temporariamente as blitzes rodoviárias e solicitado a ampliação do uso de câmeras corporais pelos agentes. Como católicos, escrevem Dom Garcia e Dom Cahill, acreditamos que todas as pessoas são criadas à imagem e semelhança de Deus e, portanto, nos entristecemos com toda situação em que a vida humana chega a um fim não natural. Esse é um ensinamento fundamental da nossa fé e nunca nos cansaremos de proclamá-lo como discípulos de Nosso Senhor Jesus Cristo. Os bispos fazem referência à mensagem especial publicada em novembro passado pela Conferência Episcopal para expressar sua consternação quando vemos, entre o nosso povo, um clima de medo e ansiedade em relação às questões da discriminação racial e da aplicação das leis de imigração. A discriminação racial, em particular, não apenas viola a dignidade concedida por Deus, mas também causa um dano profundo a indivíduos, famílias e comunidades, alimentando o medo, minando a confiança e aumentando o risco de desfechos injustos e até mesmo trágicos. Na declaração, os representantes do Episcopado dos Estados Unidos reafirmam que os atos que menosprezam ou ignoram a dignidade de qualquer pessoa ou grupo de pessoas nunca deveriam ser normalizados em nossa sociedade. Entre esses atos está justamente a desumanização dos imigrantes, independentemente de seu status jurídico. Embora continuem a afirmar o papel legítimo das autoridades civis na aplicação da lei de forma humana e no respeito aos direitos humanos fundamentais, incluindo o direito à vida e ao devido processo legal, os dois bispos exortam a que o poder do Estado seja exercido sempre dentro dos limites da lei moral. Por isso, pedem responsabilidade, transparência e justiça, bem como reformas significativas no sistema de imigração. E agora vamos até a Venezuela com o colega Silvanei José.
0: Venezuela. Após terremoto, igreja elabora guia para proteção de crianças em abrigos. O número oficial de mortos em decorrência dos dois terremotos que atingiram o norte da Venezuela em 24 de junho subiu para 5.278, enquanto o número de feridos permanece em 16.740, segundo dados divulgados pelo presidente da Assembleia Nacional, Jorge Rodrigues. O desastre danificou mais de 850 prédios, dos quais 190 desabaram completamente. Milhares de pessoas perderam suas casas e 23.587 permanecem em 107 campos de refugiados espalhados por Caracas e pelos estados de Miranda, Aragua e La Guaira. A Federação Médica Venezuelana emitiu um alerta sobre a disseminação de uma doença letal que, segundo a organização, causou diversas mortes nos estados de Barinas e Anzoátegui, com um quadro clínico caracterizado por febre alta, complicações hemorrágicas e problemas respiratórios. Em um comunicado assinado pelo presidente Douglas Leon e pelo secretário-geral Rafael Belmonte, a Federação Médica Venezuelana expressou grande alarme e pediu ao governo que ative os protocolos de vigilância epidemiológica para evitar o risco de um surto mais amplo. De acordo com a Federação, os casos apresentam grave deterioração do estado geral e insuficiência cardiorrespiratória aguda, com rápida progressão e várias mortes. Três médicos estariam entre as vítimas. Em resposta às vulnerabilidades de

0: responde diretamente às diretrizes globais da Santa Sé. O Papa, por meio da Comissão Pontifícia para a Proteção de Menores, tem enfatizado repetidamente que a Igreja deve ser um espaço seguro, especialmente em situações críticas de vulnerabilidade, como deslocamento forçado ou desastres naturais. A implementação dessas diretrizes visa mitigar os fatores de risco em grandes espaços não residenciais, fornecendo ferramentas imediatas para que o trabalho de solidariedade e o voluntariado paroquial possam ser realizados de acordo com os mais altos padrões internacionais de salvaguarda e proteção da criança. O comunicado da Igreja Católica na Venezuela explica que, como parte das atividades a serem realizadas no âmbito do projeto patrocinado pela Comissão Pontifícia para a Proteção de Menores e com a participação de membros da Comissão Nacional da Conferência Episcopal Venezuelana e da Comissão Nacional para a Proteção de Menores, foi desenvolvido um recurso relacionado à prevenção do abuso infantil em abrigos ou refúgios após o recente terremoto. A esse respeito, destacaram que esse recurso é necessário em situações de emergência e desastres, como os terremotos ocorridos em 24 de junho na Venezuela.
1: Bispo de Xifeng consagrado na China. Os detalhes com a colega Mariângela Jaguraba.
2: Realizou-se na China, nesta quarta-feira, 22 de julho, a ordenação do reverendo José Shang Yanfeng. O Santo Padre o nomeou bispo de Xifeng, província da Mongólia Interior, em 15 de junho deste ano, tendo aprovado sua candidatura no âmbito do acordo provisório entre a Santa Sé e a República Popular da China. Dom José Shang Yanfeng nasceu em 4 de abril de 1984 em Beizhen, província chinesa de Liaoning. De 2000 a 2006, estudou no Seminário Teológico de Shenyang e, em seguida, fez um estágio pastoral na paróquia de Lindong, de julho de 2006 a fevereiro de 2007. De 2007 a 2010, estudou na Universidade Católica de Daejeon, na Coreia do Sul, onde se graduou em Teologia Bíblica. Foi ordenado sacerdote em 18 de novembro de 2010 para a Diocese de Xifeng. De 2010 a 2013, trabalhou na Cúria Diocesana e, simultaneamente, em diversas paróquias da circunscrição. De outubro de 2013 a setembro de 2019, foi pároco da Catedral de Xifeng e, posteriormente, de 2019 a 2021, foi pároco de Lindong. Desde 15 de outubro de 2021, ele ocupa o cargo de administrador diocesano de Xifeng.
1: Mais ataques cruzados entre os Estados Unidos e o Irã, logo após o secretário de Estado norte-americano, Marco Rubio, expressar abertura ao diálogo. Durante uma reunião com a Associação das Nações do Sudeste Asiático, ASEAN, em Manila, nas Filipinas, Rubio expressou a disposição para negociar se Teherã honrasse seus compromissos. Os ataques dos Estados Unidos, pela 11ª noite consecutiva, concentraram-se principalmente em alvos militares, visando reduzir ainda mais a capacidade do Irã de interromper o tráfego comercial no Estreito de Hormuz. O estreito permanece aberto, assegura o Pentágono, que relata que pelo menos 30 embarcações foram atingidas por Teherã nos últimos 3 meses. E este é precisamente um dos pontos-chave das negociações para Washington. Se o Irã controlar Hormuz, isso criará um precedente perigoso, disse Rubio, já que os ataques da noite entre esta terça e quarta-feira também atingiram os arredores de Teherã. As autoridades iranianas minimizaram a situação, alegando que as explosões foram causadas pela ativação de sistemas de defesa aérea e reiteraram que desativaram completamente instalações militares e logísticas dos Estados Unidos no Bahrein e no Kuwait. No entanto, outros ataques foram relatados, visando a usina nuclear de Bushehr e uma importante refinaria de gás no sul do país. Enquanto isso, o presidente dos Estados Unidos, Trump, respondendo a perguntas de jornalistas à margem de sua reunião na Casa Branca,

Branca com o presidente libanês Aoun, ameaçou atacar o complexo da montanha de Pikache muito em breve. Trata-se de uma instalação subterrânea fortificada localizada perto de Natanz, no centro do Irã, e que a IAEA designou em 2020 como uma futura instalação para a montagem de centrífugas que produzem combustível nuclear. Por fim, vale lembrar que esta quarta-feira, no âmbito interno estadunidense, as estatísticas relacionadas a esta guerra voltaram à tona. Começando pelo número de baixas norte-americanas no campo de batalha, que subiu para 18 após a confirmação da morte do soldado desaparecido no bombardeio de sexta-feira à base de Azraq, na Jordânia. O chefe da Casa Branca escreveu nas redes sociais que esses números são menores do que em outras guerras travadas pelos Estados Unidos no passado. Mas a questão dos custos também deve ser levada em consideração no orçamento, após a audiência de terça-feira no Senado com o chefe do Pentágono, Hegseth. Suas declarações revelaram que a guerra deverá custar US$ 37,5 bilhões até o final de setembro, um aumento de quase 30% em relação à última estimativa de US$ 29 bilhões. Olhando para o futuro, esta é a solicitação do Senado, pelo menos mais US$ 67 bilhões serão necessários para prolongar o conflito. À luz das novas diretrizes gerais da ação evangelizadora da Igreja no Brasil 2023-2032, a Comissão para a Animação Bíblico-Catequética da CNBB, Conferência Nacional dos Bispos do Brasil Nordeste 2, realizou, nos dias 17 e 18, a Assembleia Regional de Catequese. O encontro reuniu representantes de 14 dioceses dos estados de Alagoas, Paraíba, Pernambuco e Rio Grande do Norte, no Centro Diocesano de Eventos São João 23, em Lagoa Seca, na Paraíba, para avaliar a caminhada e planejar novas ações. Esse documento apresenta os caminhos que os bispos propõem para a Igreja no Brasil e nos desafia a acompanhar e aplicar essas orientações na ação catequética. É um apelo para continuarmos investindo na animação bíblica da pastoral, na iniciação à vida cristã, na integração com a liturgia, no fortalecimento das comunidades e no serviço à vida, afirmou o coordenador da comissão, Padre Elison Silva. A programação da Assembleia Regional de Catequese contou com momentos de oração, formação, partilha de experiências e celebração da Santa Missa. De acordo com o padre Elison, foram dois dias marcados pelo clima de alegria e esperança e representou um momento de renovação e fortalecimento da missão evangelizadora. Para a irmã Domínica do Santo Rosário, representante da Arquidiocese de Natal, a Assembleia se consolidou como um espaço importante que proporciona não apenas estudo e aprofundamento, mas também comunhão fraterna entre os catequistas do regional. É muito importante nos encontrarmos como igreja regional para termos direcionamentos que considerem as características de cada diocese. Essa partilha nos ajuda a perceber que experiências desenvolvidas em uma igreja particular podem inspirar e fortalecer a missão em outras realidades. Saímos com muitas luzes e também com a responsabilidade de multiplicar tudo aquilo que refletimos aqui, disse a religiosa. O bispo de Campina Grande, na Paraíba, e referencial para a Comissão para a Animação Bíblico-Catequética do Nordeste 2, Dom Dulcênio Fontes de Matos, avaliou que, mais uma vez, a Assembleia contribuiu para fortalecer a caminhada sinodal da Igreja. Esta Assembleia manifesta a beleza do caminhar juntos. Quando olhamos para a diversidade das paróquias urbanas, das comunidades rurais e das realidades mais distantes, percebemos que não estamos sozinhos. O Nordeste 2 é um corpo que pulsa no mesmo ritmo, o ritmo do anúncio do Evangelho, destacou o bispo.

assim, amigo ouvinte, chegamos ao final do nosso programa desta quarta-feira. Como sempre, agradecendo pelo carinho da sintonia, prometemos estar de volta amanhã neste mesmo horário, se assim o Divino Mestre nos permitir, para mais um programa em língua portuguesa da Rádio Vaticano, Vatican News. A você, como sempre, o nosso forte abraço e até lá.

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1: Amigas e amigos ouvintes, saudações sororais e fraternais. Sintonizam a Rádio Vaticano a transmitir o seu programa em língua portuguesa para os ouvintes que nos escutam no continente africano e pelo mundo fora. Convosco já microfone, Dulce Araújo e Filomeno Lopes.
2: O Papa continua em Castel Gandolfo para um período de repouso até finais deste mês, razão pela qual as audiências das quartas-feiras só serão retomadas em agosto. A vida comunitária exige amor e partilha de tudo, frisa o Papa numa mensagem à Conferência dos Superiores Maiores das Ordens Religiosas Masculinas dos Estados Unidos, reunidos em Assembleia no Phoenix, na Arizona. A 3 meses da sua visita pastoral a Angola, Leão XIV enviou uma mensagem de gratidão e estima ao presidente do país, João Lourenço.
1: Estes e outros os principais temas para desenvolver já, nesta nossa edição de hoje.
2: Segundo informou a sala de imprensa da Santa Sé, através da sua conta em Telegram, na manhã desta quarta-feira, o Papa Leão XIV visitou o pequeno santuário da Santíssima Trindade em Valle Pietra, que se situa entre as regiões do Lácio e Abruzos, na Itália Central. O Papa deteve-se em oração perante o fresco que representa as três pessoas da Trindade e saudou alguns fiéis e religiosos. 3 meses depois da sua visita apostólica a Angola, o Papa Leão XIV manifesta sua gratidão numa mensagem entregue ao presidente da República de Angola pelo nuncio apostólico no país. De Luanda, Anastácio Sassembele.
3: Assinalaram-se nesta terça-feira, 21 de julho, exatamente 3 meses desde o encerramento da histórica visita apostólica de sua santidade, o Papa Leão XIV, a Angola. A peregrinação decorreu entre 18 e 21 de abril, sob lema Peregrino da Esperança, da Reconciliação e da Paz, deixando uma profunda marca na vida da Igreja e da sociedade angolana. Durante 4 dias, o Santo Padre percorreu diferentes regiões do país, levando uma mensagem de paz, unidade, justiça, reconciliação, solidariedade e esperança. Em todos os encontros, apelou aos angolanos para que continuem a construir uma nação assente no diálogo, na fraternidade e no respeito pela dignidade humana. No âmbito da comemoração dos 3 meses da visita, o Papa Leão XIV dirigiu uma carta pessoal ao Presidente da República, João Lourenço, manifestando profunda gratidão pela calorosa hospitalidade do povo angolano e pelo empenho das autoridades civis, da Igreja e de milhares de voluntários que contribuíram para o êxito da visita apostólica. A mensagem foi entregue nesta terça-feira na Cidade Alta pelo nuncio apostólico em Angola e São Tomé, Dom Crispim do Biel, durante uma audiência com o chefe de Estado. Participaram igualmente no encontro o presidente da Conferência Episcopal de Angola e São Tomé, Dom José Manuel Imbamba, e o arcebispo metropolitano de Luanda, Dom Filomeno Vieira Dias. À saída da audiência, Dom Crispim do Biel explicou que a carta constitui o primeiro gesto formal de reconhecimento do Santo Padre às autoridades angolanas e à Igreja local pelo trabalho realizado na preparação da visita apostólica. Segundo o representante diplomático da Santa Sé, o Papa conserva uma recordação muito feliz dos dias vividos em Angola, destacando o acolhimento caloroso das populações, a organização dos eventos e a vitalidade da Igreja Católica no país. Por sua vez, o presidente da CIAST, Dom José Manuel Imbamba, reafirmou que a visita foi um momento histórico para Angola e para a Igreja, sublinhando que o Santo Padre regressou ao Vaticano profundamente satisfeito com a fé, a alegria e o testamento do povo angolano.
2: 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Está reunida em Phoenix, nos Estados Unidos, a Assembleia da Conferência dos Superiores Maiores das Ordens Religiosas Masculinas. O encontro, que termina amanhã 23, celebra os 70 anos desta organização que apoia 16 mil sacerdotes e irmãos religiosos. O Papa dirigiu-lhes uma mensagem de que Andressa Coleta nos dá os pormenores.
4: O Papa Leão XIV enviou nesta quarta-feira uma carta aos líderes das congregações religiosas masculinas, comunidades monásticas e institutos religiosos dos Estados Unidos que estão reunidos em Assembleia Nacional há 3 dias em Phoenix, capital do estado do Arizona, no sudoeste do país. A reflexão deste ano parte do tema Unidos em Cristo, a vida comunitária hoje, em um contexto inclusive analisado pelo próprio Pontífice em mensagem pelos 250 anos de fundação dos Estados Unidos em 4 de julho, quando afirmou que precisamos uns dos outros e também trabalhar juntos pela unidade para enfrentar os desafios atuais. De fato, a Conferência dos Superiores Maiores das Ordens Religiosas Masculinas, que representa mais de 200 comunidades e províncias monásticas para apoiar mais de 16 mil sacerdotes e irmãos religiosos, está explorando durante estes dias modos significativos para reforçar e renovar a colaboração de todos para a vida comunitária. Na carta, dirigida ao diretor executivo da conferência, irmão Frank Donio, Leão XIV se congratula pelos 70 anos de aniversário da conferência, um momento oportuno para agradecer a Deus pelas graças recebidas durante esses anos. A organização nacional, reconhecida pela Santa Sé, foi fundada em 27 de setembro de 1956, a partir de um próprio pedido do Papa Pio XII e canonicamente instituída 3 anos depois. Hoje, a conferência está organizada em 6 regiões do país para ser a voz comum dos superiores maiores a partir dos seus membros e também promover o diálogo com a Conferência Episcopal dos Estados Unidos e outros grupos da Igreja e da sociedade. Em seus esforços para proporcionar um espaço de diálogo e apoiar a liderança das suas comunidades, escreveu o Papa na carta, datada de 16 de julho, vocês ajudaram a reforçar o testemunho público dos homens consagrados que dedicam suas vidas ao serviço do Evangelho. Ao refletir sobre o tema da Assembleia deste ano, o Pontífice encorajou a considerar a vida comunitária como um lugar de santificação e uma fonte de inspiração, testemunho e força em seu apostolado. E recordando a exortação apostólica pós-sinodal de 1996 de João Paulo II, dirigida ao episcopado e ao clero, às ordens e congregações religiosas, às sociedades de vida apostólica, aos institutos seculares e a todos os fiéis sobre a vida consagrada e a missão na Igreja e no mundo, o Papa Leão XIV finalizou a carta enaltecendo a vida fraterna no amor que exige disponibilidade para o serviço, prontidão no acolhimento e capacidade de perdoar. Ele então escreveu: é precisamente através da partilha de tudo em comum, incluindo bens materiais, experiências espirituais, ideais apostólicos e serviço caritativo, que a presença mística do Senhor ressuscitado se manifesta entre vocês. Confio que estes dias de reflexão, diálogo e oração lhes permitam discernir caminhos para aprofundar a comunhão fraterna, tanto no seio de seus institutos quanto entre eles, e que assim possam continuar a oferecer um testemunho unido, alegre e autêntico de Cristo nas diversas comunidades e apostolados onde atuam.
2: Está a decorrer em Jacarta, capital da Indonésia, a 12ª Assembleia Plenária da Federação das Conferências dos Bispos da Ásia, FABC. Nela participam mais de 120 cardeais e bispos de toda a Ásia, sob o tema O Apelo à Conversão Sinodal e a Missão de Ser Pontos e Construtores de Pontos na Ásia. Os trabalhos iniciaram-se no dia 20 e concluem-se no dia 26, reunindo representantes das 22 conferências episcopais e jurisdições eclesiásticas, membros dessa federação episcopal. A reflexão centra-se sobre a forma como as igrejas locais podem aprofundar a sinodalidade e fortalecer o diálogo, a reconciliação e a ação missionária nos diversos contextos culturais e religiosos da Ásia. Fundado em 1970, após o encontro de bispos asiáticos durante a visita do Papa São Paulo VI a Manila, a FABC promove a colaboração entre as igrejas locais do Sul, Sudeste, Leste e Ásia Central. Desde então, tem fomentado a evangelização, o diálogo interreligioso, a reflexão teológica e o envolvimento social em toda a região. Ao falar com os jornalistas na abertura dos trabalhos, o cardeal Felipe Neri Ferrão, arcebispo de Goa e Damão e presidente da FABC, debruçou-se sobre a situação dos cristãos que vivem como minoria em muitas partes da Ásia. Ao longo da sua história, a Igreja sempre enfrentou situações desafiantes, disse ele. Em vez de reagir com medo, procurou construir relações, fomentar o diálogo e promover a reconciliação, acrescentou. Esta missão, segundo ele, exige que os cristãos se tornem construtores de pontes entre povos, culturas e religiões. O dia de abertura terminou com a celebração da Eucaristia, presidida pelo cardeal Tarcísio Isao Kikuchi, arcebispo de Tóquio e secretário-geral da FABC. O programa inclui a participação do cardeal Oswald Gracias como enviado especial do Papa, um dia de retiro conduzido pelo cardeal Luiz António Tagle, uma palestra a ser proferida pelo cardeal Mário Grech sobre a implementação do sínodo acerca da sinodalidade e uma mensagem vídeo do Santo Padre. A Assembleia se encerrará no dia 26 de julho com a celebração da Eucaristia na Catedral de Nossa Senhora da Assunção, em Jacarta. De seguida, os participantes atravessarão o túnel da amizade que liga a Catedral à vizinha Mesquita Istiqlal, um símbolo do compromisso da Indonésia com a harmonia interreligiosa.
1: A primeira encíclica do Papa Leão XIV, Magnifica Humanitas, continua a suscitar reflexão nas comunidades eclesiais e entre os profissionais da comunicação em Angola e desafiando a Igreja e a sociedade a colocar a pessoa humana no centro da era da inteligência artificial. Este é o tema da rubrica África Global de hoje, da autoria do nosso correspondente Anastácio Sassembele.

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1: A primeira encíclica do Papa Leão XIV, Magnifica Humanitas, continua a suscitar reflexão nas comunidades eclesiais e entre os profissionais da comunicação em Angola. Dedicado à salvaguarda da dignidade da pessoa humana na era da inteligência artificial, o documento propõe uma leitura ética e espiritual das profundas transformações tecnológicas, apelando à defesa da justiça, da fraternidade e da centralidade do ser humano. Para o Frei Silva António, da Ordem dos Frados Menores Capuchinhos, em Angola, a encíclica não deve ser entendida como um texto técnico sobre inteligência artificial, mas como uma profunda reflexão antropológica. Segundo o religioso capuchinho, o Papa Leão XIV coloca a pessoa humana no centro da discussão, retomando a tradição da doutrina social da Igreja para responder aos desafios da revolução digital.
2: É a partir da pessoa humana como centro que se deve ler esta encíclica. Não se trata de um detalhe secundário. O documento não é apresentado simplesmente como um texto técnico acerca da inteligência artificial. É oferecido à Igreja e ao mundo como uma reflexão sobre a pessoa humana no interior de uma transformação histórica de dimensão epocal. A inteligência artificial tornou-se a grande ocasião histórica na qual regressam perguntas antigas e novas. O que é o homem? O que significa proteger a sua dignidade? Que liberdade permaneça possível num ambiente cada vez mais governado por automatismos, dados, cálculos, previsões e poderes concentrados?
1: O Frade sublinha que, tal como Leão XIII identificou na Revolução Industrial uma questão humana e social, Leão XIV reconhece na inteligência artificial uma nova questão antropológica. Entre as preocupações levantadas estão o controlo do poder tecnológico, a proteção da liberdade, da consciência, do trabalho e dos povos mais vulneráveis. Frei Silva António alerta ainda para os impactos muitas vezes invisíveis do desenvolvimento tecnológico, lembrando que a inteligência artificial depende de recursos naturais, infraestruturas e trabalho humano, podendo esconder situações de exploração laboral, degradação ambiental e novas formas de desigualdade e de colonialismo digital.
2: A encíclica situa-se no horizonte vivo da doutrina social da Igreja. A referência histórica da Rerum Novarum não possui um valor meramente decorativo. Leão XIII soube naquela época reconhecer na Revolução Industrial uma questão profundamente humana e social. Leão XIV contempla agora a Revolução Digital, identifica nela o surgimento de uma nova questão antropológica. Naquele tempo, o problema dizia respeito à condição do operário, à dignidade do trabalho e à relação entre capital, família e sociedade. Hoje, a questão amplia-se. Quem governa o poder técnico? Para que finalidade é orientado? Quem é incluído e quem permanece nas margens? O que acontece à consciência, à liberdade, ao trabalho, à paz, à justiça e aos povos mais vulneráveis? A encíclica deixa claro que a Igreja não entra neste debate como concorrente dos cientistas, nem como tribunal externo da tecnologia. Ela intervém com a sua missão própria, guardar o homem à luz de Cristo. A Igreja não possui todas as respostas técnicas e ninguém o pretendeu afirmar. Contudo, ela possui uma sabedoria acerca do homem, da sua dignidade, da sua liberdade, da sua vocação relacional e da sua abertura a Deus. Essa sabedoria torna-se hoje indispensável, porque o crescimento do poder

0: vulneráveis, os pobres e que frequentemente suportam o custo invisível do progresso tecnológico. Portanto, a inteligência artificial não flutua num céu abstrato. Ela necessita de energia, infraestruturas, minas, dados, trabalho, cadeias produtivas e corpos concretos. E por detrás de uma resposta imediata produzida por um sistema digital, podem esconder-se terras devastadas, trabalhadores explorados, crianças expostas a condições perigosas e comunidades privadas dos seus recursos. Isto impede uma leitura cômoda da encíclica. O problema não é apenas a relação do utilizador ocidental com seu dispositivo. O problema é a nova configuração do poder mundial. Seus dados se tornam matéria-prima, se a consciência é capturada pela atenção digital, seu saber é reduzido à acumulação de informações, seu trabalho se torna invisível, então a inteligência artificial pode converter-se numa nova forma do colonialismo. Ela não conquista apenas territórios. Pode apropriar-se de dados, imaginários, desejos, tempos inteiros e hábitos e liberdades. Portanto, diante do mundo atual, a questão que fica é como se abre esta encíclica quando olha para a dignidade da pessoa humana. Precisamos refletir e escolher o que é que estamos a construir nesta nova era, o que é que estamos a erguer, uma nova torre de Babel, ou estamos de facto a construir a cidade onde Deus e a humanidade habitam juntos?
1: Por sua vez, a irmã Elizabeth Coraza, missionária paulina em Angola, considera a Magnifica Humanitas um grande presente para a Igreja e para a humanidade. Na sua perspectiva, a encíclica oferece um critério seguro para enfrentar as mudanças tecnológicas sem cair nem no entusiasmo ingênuo, nem no pessimismo. A religiosa destaca que o Papa integra a revolução digital no percurso da doutrina social da Igreja, desde a Rerum Novarum até a Fratelli Tutti, reafirmando que o ser humano continua a ser o eixo, o caminho e a meta de todo o desenvolvimento.
2: O Papa Liparte, né, interpreta toda a doutrina social católica desde a Rerum Novarum até a Fratelli Tutti, né, integrando aqui a revolução digital no coração da reflexão eclesial. E isso para nós é muito importante, porque diante de um mundo que estamos em constantes transformações, muitas vezes nós ficamos sem um eixo, né? E aqui a proposta do Papa é o quê? Qual é o eixo? O ser humano, né? É o eixo, é o caminho, mas também é a meta. É a meta como imagem e semelhança de Deus. E quando as mudanças são muitas, a gente pode tomar algumas atitudes, vamos dizer assim, extremistas, né? Ou ser extremamente positivos, né? Otimistas ou pessimistas, né? E eu posso então pegar tudo que está ligado à era tecnológica, à era digital, como um perigo, né?
1: Para a missionária, a inteligência artificial deve ser encarada com discernimento, reconhecendo o seu potencial como expressão da criatividade humana, mas sem permitir que substitua aquilo que é próprio da pessoa, a capacidade de pensar, criar, relacionar-se e agir com liberdade e responsabilidade. A salvaguarda da pessoa humana é o grande apelo desta encíclica, afirma, acrescentando que a Igreja é chamada a acompanhar as transformações da história, iluminando-as à luz do Evangelho e promovendo uma consciência crítica capaz de colocar a tecnologia ao serviço da vida, da dignidade

0: E do bem comum.
1: E a proposta aqui, e que nasce já desde o Vaticano, segundo, é o quê? Pautarmos por um caminho de discernimento. Quer dizer, diante das mudanças, das novas tecnologias, diante da inovação tecnológica, podemos ver aqui como uma forma humana de participar do ato divino do Criador. E claro, então nós não podemos ter uma atitude ingênua, né? Mas sim, postarmos e irmos pelo caminho do valor do ser humano. Porque diante da era digital, o ser humano ele pode ser anulado também. Por outro lado, né, é importante percebermos também que quem cria tudo isso é o ser humano. E como não deixar-se, então, engolir por tudo aquilo que é a inteligência artificial de modo particular, né? E que aí eu deixo de tudo aquilo que é criativo, tudo aquilo que é dom e esforço também humano, né? Para conquistar novos espaços sem anular aquilo que é próprio daquilo que é de cada ser humano. Então, realmente, esta primeira encíclica do Papa Leão XIV, diante, então, na era da inteligência artificial, o que que o Papa Leão XIV nos pede? Para salvaguardar a pessoa humana. E é sem dúvida, é dever da Igreja caminhar na história da humanidade e dialogando sobre os princípios fundamentais do ser humano criado à imagem de Deus. Ainda da minha parte, são as primeiras impressões. Né? Ainda não tive a oportunidade de ler toda a encíclica, mas diante de tudo aquilo que é a pessoa humana, que muitas vezes se torna frágil e também irredutível, né? Nos convida a não abdicar a sua vocação pensante e relacional, né? Isso nos ajuda. E também nos mostra, diante agora de tudo aquilo que vivemos, nessa cultura da comunicação, né? Ver o nosso papel como sujeitos de transformação. Não olhar e com um olhar perigoso ou diabólico, mas sim crítico. E assim, vamos construindo uma humanidade conforme Deus quer, sem se fechar ao mundo, mas estar no mundo e agirmos como seres humanos consciente de uma perspectiva, vamos dizer assim, não ignorante, não de ingenuidade, mas de consciência crítica.
0: As reflexões dos dois religiosos convergem na mesma mensagem. Perante o avanço acelerado da inteligência artificial, o maior desafio não é apenas tecnológico, mas profundamente humano. A resposta proposta pela Magnifica Humanitas passa por garantir que o processo permaneça sempre ao serviço da pessoa humana, criada à imagem e semelhança de Deus. De Luanda, para a Rádio Vaticano, Anastácio Sassembele, paz e bem.

0: Queridos amigos do nosso Porta Aberta, sejam bem-vindos a esta edição. Esta semana vamos falar de dois temas: paz e música. Começamos com uma novidade literária. Vamos ouvir Silvana e José e Mariângela Jaguraba.
1: A Livraria Editora Vaticana publica um novo livro de Leão XIV, intitulado Desarmada e Desarmante. A paz é um dom. O livro, com curadoria de Alessandro Banfi, é a primeira antologia que reúne diversos discursos do Papa Prevost sobre o tema da paz, desde o dia de sua eleição, em 8 de maio de 2025, introduzidos por um texto inédito de sua autoria. A paz esteja convosco. Esta foi a primeira saudação que Jesus, ressuscitado, dirigiu aos seus apóstolos. Esse é também o primeiro dom que o Cristo ressuscitado ofereceu aos seus amigos e ao mundo inteiro: a paz. Esse dom, porém, não foi obtido de graça. O corpo glorioso do Mestre de Nazaré mostrava as chagas da paixão. Ele suportou o ódio, a violência e a crucificação do mundo. Jesus Cristo sofreu a injustiça, desarmado e desarmante, e ressuscitou. A mensagem do Evangelho se inseriu e se insere na história, hoje como há 2000 anos. A paz é o grande desejo que agita muitos corações, mas também é frequentemente ameaçada, pisoteada e desprezada. Hoje, 103 estados estão envolvidos de alguma forma numa guerra na Terra. As armas ressoam e matam na Ucrânia, no Oriente Médio, no Sudão, em Myanmar, no Iêmen, no Congo e em muitas outras situações. Meu amado predecessor, o Papa Francisco, escreve Leão XIV, cunhou a expressão Terceira Guerra Mundial em pedaços, para descrever uma situação de conflito generalizado, sem precedentes desde o fim da Segunda Guerra Mundial. Retomando meus pronunciamentos sobre esse tema, agora reunidos nessa antologia, gostaria de enfatizar vários aspectos que me são caros, escreve Leão. Primeiramente, a paz é uma responsabilidade. Se o nosso primeiro instinto, ao nos depararmos com um problema, uma tensão, uma ofensa, for o de julgar os outros, acusá-los e até condená-los, será inevitável que primeiro a indiferença e depois o ódio se instalem ao nosso redor. Há uma maneira de enxergar a realidade que destrói em vez de construir. A paz começa por mim, começa por nós. Santo Agostinho disse, escreve ainda o Papa, esses são tempos difíceis, tempos de adversidade. Vivam bem e com uma vida boa. Mudem os tempos. Mudem os tempos e não terão de que se queixar. Não podemos pedir a paz aos poderosos do mundo se não começarmos a vivê-la nós mesmos, começando pelas nossas relações diárias, nas nossas famílias, nas nossas casas, nas nossas cidades, nos locais onde trabalhamos. A paz constrói-se com pequenos gestos diários: um sorriso, um insulto perdoado, uma palavra amável. Além disso, a paz se constrói com a verdade. Mesmo quem faz a guerra afirma agir em nome da paz. Ninguém tem a audácia de declarar que quer a guerra pela guerra. Até os poderosos da terra sabem que toda pessoa aspira à justiça e deseja viver em paz, especialmente após as terríveis consequências dos eventos de Hiroshima e Nagasaki. O recurso à guerra é cada vez mais uma aventura sem volta, como enfatizou São João Paulo II. Tenho repetidamente recordado o apelo sincero que São Paulo VI dirigiu à Assembleia Geral das Nações Unidas, escreve ainda o Papa Leão. O que une os homens, observou meu venerado predecessor, é um pacto selado, com um juramento que deve mudar a história futura do mundo. Nunca mais a guerra, nunca mais a guerra. A paz deve guiar o destino dos povos e de toda a humanidade. Especialmente na era atômica, a afirmação da verdade deve avançar. Não são as armas atômicas que geram a paz. mas sim o desarmamento. Esta verdade, que parecia clara nas últimas décadas, durante as quais assistimos a uma desescalada nuclear, foi obscurecida por uma corrida armamentista que hoje assusta e aterroriza. Como escreveu o cantor, compositor e poeta Bob Dylan, dirigindo-se figurativamente à bomba atômica num dos seus poemas: odeio-te, porque o homem te fez, e o homem te possui, e o homem te manipula. A Igreja, humildemente, levanta uma questão para todos hoje: a espécie humana deve continuar a habitar a Terra? A combinação do domínio cibernético com o rearmamento global nos leva a considerar seriamente esta questão. A paz busca testemunhas. Esta antologia, escreve ainda o Papa, deixa isso claro para nós, através do poder de tantas figuras. As personalidades aqui discutidas, incluindo o beato Floriberto Chuí, os servos de Deus Giorgio Lapira e Dorothy Day, são emblemáticas dos muitos homens e mulheres que, em primeira mão, promoveram a paz, vencendo a tentação da corrupção, socorrendo os pobres e promovendo a diplomacia. Ao lado de homens e mulheres conhecidos, a paz é encarnada por protagonistas não famosos que seguiram sua consciência. A história muitas vezes esteve perto da catástrofe nuclear. Crônicas narram a decisão de um único homem, o oficial soviético Stanislav Petrov, que ajudou a evitar uma guerra atômica global. Era 26 de setembro de 1983. O radar do bunker perto de Moscou, onde Petrov estava de guarda, detectou o lançamento de vários mísseis balísticos intercontinentais dos Estados Unidos, em direção à União Soviética. No entanto, tratava-se de um erro no sistema de rastreamento de satélites soviéticos. Petrov, desobedecendo ordens, decidiu não relatar o suposto ataque. Uma escolha feita com a consciência de quem sabia que aquele simples gesto poderia ter causado milhões de mortes. Um mundo em que as máquinas, por mais sofisticadas e rápidas que sejam em relação a nós, decidam bombardear pessoas indefesas, seria verdadeiramente assustador. A consciência de um único homem pode valer o mundo inteiro. A paz, enfim, requer esperança, escreve ainda o Papa. A Igreja continuará pregando a caridade para com todos os homens e mulheres. Se há algo que o mundo busca hoje, acredito que seja uma mensagem de esperança para o futuro. Olhemos para o amanhã com esperança, tendo encontrado a única fonte na mensagem de Jesus. Porque a essência do ensinamento de Cristo é esta: a caridade, o amor, o dar a vida pelos outros vence a morte, o isolamento e a violência. Eu vim para que tenham vida e a tenham em abundância.

0: As entrevistas se multiplicaram nesta terça-feira, 21 de julho, para Alessandro Banfi, jornalista, roteirista de televisão, diretor de comunicação da Fundação Oasis e editor do livro de Leão XIV, recém-publicado pela Livraria Editora Vaticana, intitulado Desarmada e Desarmante, a Paz é um Dom. O texto inclui uma introdução inédita do Papa. O Papa nos lembra que o primeiro dom que Cristo ressuscitado ofereceu aos seus amigos e ao mundo inteiro foi a paz. Um dom, porém, como especifica Leão XIV, que não era barato, não estava à venda. Devemos nós, Alessandro, aprender a olhar para a cruz para nos tornarmos artesãos da paz? Sim, essa é a grande diferença entre a paz que a Igreja propõe e um irenismo genérico e benevolente. A paz de Cristo passa através de um sacrifício unilateral, a do servo sofredor. A paz, em outras palavras, é um dom, mas também uma responsabilidade, uma resposta a esse dom, como diz a etimologia da palavra responsabilidade. E, ao mesmo tempo, essa posição pacifista não esconde nada do drama violento da vida. Não se trata de uma supressão irrealista do mal ou do ódio, mas sim de uma superação. E esse, na minha opinião, é o ponto fantástico que o Papa destaca na passagem que você citou. Está bem longe de uma concepção utópica ou ideológica. Alessandro, o que motivou a editar este volume? Qual era a necessidade? Gostei muito da ideia de reunir as palavras-chave deste pontificado em um único volume conciso. Palavras divididas em capítulos onde todos os pronunciamentos do Papa, desde o discurso institucional ao corpo diplomático no Dia Mundial da Paz, passando pela visita à paróquia até o diálogo com os jovens em Tor Vergata, ressaltam a centralidade deste tema. Situações diferentes, ênfases diferentes, mas uma preocupação comum: construir diálogos, pontes e intercâmbios, convidando a todos a romper com o paradigma amigo-inimigo. Penso também em suas primeiras viagens ao Líbano e à Turquia, como também à Argélia, onde o testemunho dos mártires foi combinado com a referência a Santo Agostinho. No livro, o Papa Leão enfatiza que a paz é, antes de tudo, uma responsabilidade. Há uma passagem que me impactou profundamente. Se o nosso primeiro instinto, ao nos depararmos com um problema, uma tensão ou uma ofensa, for julgar os outros, acusá-los e até condená-los, será inevitável que primeiro a indiferença e depois o ódio se desenvolvam ao nosso redor. O Papa cita então Santo Agostinho, que nos exortou a mudar os tempos, não a reclamar. Como podemos fazer isso? Fiquei profundamente impressionado em sua introdução inédita a este livro com a menção do Papa Leão ao episódio histórico, de certa forma esquecido, em que um funcionário soviético, em 1983, desobedecendo ordens, evitou uma guerra nuclear com os Estados Unidos. Ele comenta esse fato verídico e, em certo ponto, escreve a seguinte frase: a consciência de um único homem pode valer o mundo inteiro. Essa ideia, essa consciência da esperança, está na mente do homem, nos dá a perspectiva correta para vislumbrar um horizonte de paz. O fim da guerra, o fim do ódio e da violência começa por mim, na minha casa, com os meus colegas, com os meus vizinhos, e não há paz sem justiça. O Santo Padre nos lembra, então, que a paz se constrói, se edifica. Ele escreve: com a verdade, até mesmo quem faz a guerra afirma estar agindo em nome da paz. Ninguém tem a audácia de declarar que quer a guerra pela guerra. Então eu pergunto: hoje, às vezes, temos medo de pronunciar a palavra verdade? Quão desarmante é falar sobre a verdade? Muito. Um dos capítulos que me dá mais satisfação nesta antologia que tive a honra, a grande honra de fazer, é o dedicado à informação em tempos de guerra. E isso tem a ver com a verdade. Também tem a ver com o trabalho que desenvolvi por muitos anos. Nós o chamamos de propaganda e informação, a guerra de palavras. O Papa insistiu, de fato, convidando a inverter o ponto de vista de quem narra os conflitos. Não como se descreve um videogame, diz ele, mas colocando-se na ótica das vítimas, na perspectiva de quem é vítima. Pessoas reais, portanto. A referência a pessoas que são vítimas da guerra, de carne e osso, mulheres e crianças. A palavra inimigo, como sempre em todas as guerras, esconde uma abstração, a incapacidade de ver que aquela pessoa é um ser humano como eu. Alessandro, por fim, o Papa cita Bob Dylan. Você esperava por isso?
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0: Me surpreendeu, mas talvez eu não deveria ter ficado tão surpreso, pois não se trata apenas de um Papa norte-americano, estadunidense, mas de um Papa que viveu profundamente a cultura de seu país, mesmo tendo migrantes em sua família de origem. Trata-se de um pontífice que realmente sabe abordar todos os aspectos da cultura contemporânea. Basta pensar no encontro com o ator Bandeiras, na última viagem à Espanha, ou no encontro com os escritores, onde estavam presentes os maiores nomes do mundo. Quando li a referência ao Bob Dylan antinuclear, lembrei-me daquela grande época. Bob Dylan escreveu esse texto em 1962. Naqueles anos, houve momentos de grande tensão, como a crise de Cuba, mas também momentos em que a vontade de desarmamento bilateral era muito sincera, sentida em todo o mundo. A última coisa que lhe digo é que, como filho de Agostinho, esse Papa gosta de poesia. Agostinho foi um grande poeta, além de um grande padre da Igreja.

0: No prefácio, uma das regiões afetadas pela guerra citadas pelo Papa é justamente a Faixa de Gaza. Exatamente ali, um ano atrás, a paróquia católica era atingida por um bombardeio. Silvana e José.
1: Nem os combates, nem a emergência humanitária em Gaza cessam, como relatou o padre Gabriel Romanelli, pároco da Sagrada Família na cidade de Gaza. A paróquia Latina, há exatamente um ano, em 17 de julho de 2025, foi atingida por um ataque do exército israelense, um evento que comoveu profundamente a igreja e o mundo inteiro, disse o sacerdote. Nas redes sociais, ele quis relembrar as palavras do Ângelus de 20 de julho de 2025, quando o Papa Leão, 3 dias após o ataque, expressou sua profunda tristeza pelo ocorrido, citando os nomes das vítimas e fazendo um apelo urgente pela paz e pelo respeito ao direito humanitário. No ataque, perderam a vida o porteiro da paróquia, Saad Issa, de 60 anos, e duas mulheres, Fuina Issa, uma idosa de 84 anos, que se encontrava em uma barraca da Caritas, transformada em centro de apoio psicológico à população, e Naja Abu, que faleceu horas depois devido aos ferimentos sofridos. Padre Gabriel também sofreu um ferimento leve na perna e foi levado ao hospital para receber tratamento. Enquanto isso, o ataque havia aterrorizado todas as pessoas refugiadas dentro do complexo paroquial. O pároco de Gaza anunciou que nesse 19 seria realizada uma celebração especial pelas almas daqueles que morreram naquele triste dia. Uma ocasião

E agora mudamos de assunto, vamos falar do Coro do Papa que encerrou a sua turnê no Brasil. Com Andressa Acolê, vamos recordar como foi este momento histórico.

0: turnê está acabando e quero agradecer de coração todas as pessoas que tornaram essa turnê possível. Agora vamos todos descansar um tempinho. Confidenciou o Monsenhor Marcos Pavan, maestro brasileiro do coro da Capela Musical Pontifícia Sistina, antes da despedida de São Paulo, através das redes sociais de Delfim Rezende Porto, diretor de música da Catedral da Sé e regente da São Paulo Escola Cantorum. A delegação, formada por vozes só masculinas, adultas e infantis, chegou nesta quinta-feira em Roma, após 15 dias viajando pelo Brasil para participar de compromissos em 5 cidades diferentes: Campinas, São Paulo, Curitiba, Brasília e Rio de Janeiro. Uma forma de celebrar os 200 anos de relações diplomáticas entre o Brasil e a Santa Sé. O público brasileiro acompanhou em peso a passagem do Coro do Papa em todos os lugares em que passou, como confirmou Alessio Daniello, mineiro de origem e italiano de adoção, que participa do coro.
1: Podemos dizer que os concertos que realizamos em cidades brasileiras marcam um acontecimento histórico. Ao todo, cerca de 10 mil pessoas compareceram às nossas apresentações. A música sacra continua sendo o meio mais importante de evangelização.
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0: O último concerto foi na terça-feira na Sala São Paulo. Fiquei positivamente surpreso com uma apresentação de tão alto nível, comentou o psicanalista Guilherme Bombonato de Souza Prado. A amiga dele, Angela Mendes, designer gráfico, que já cantou em corais da cidade paulistana, disse que não poderia perder a oportunidade única e especial de assistir ao concerto do Coro do Papa. É bem diferente de um coro tradicional formado por homens e mulheres, disse ela. Eu acho que nunca tinha visto um coro infantil e eles tinham um tom bem angelical. Quem também viveu uma experiência inesquecível estava do outro lado do público, no palco. O organista Felipe Bernardo foi convidado pelo maestro do coro da Capela Sistina para fazer a abertura do concerto na Sala São Paulo, tocar peças de compositores brasileiros que intercalaram a apresentação e finalizar com uma performance conjunta.
1: Esse concerto articulado na Sala São Paulo veio por um desejo do Monsenhor Pavan, que disse que falou que era o sonho dele, né, poder cantar com o coro também na Sala São Paulo. E quando isso acabou sendo confirmado, um dia ele me liga e pergunta assim: você pode falar? Tudo bem? Vai dar certo a viagem do coro e a gente vai conseguir fazer o concerto na Sala São Paulo e eu gostaria que você tocasse conosco nesse concerto. Então, para mim, já foi uma emoção assim muito grande, né, de ter recebido esse convite dele. E daí ele me ofereceu para eu tocar algumas peças solo e acompanhar uma peça com o coro, né? Então, você pode imaginar a responsabilidade, primeiro em dividir o palco com a Sistina e tocar com eles mesmo, né? Isso nenhum outro brasileiro fez. E o organista, que é o organista do coro, o organista titular da Basílica de São Pedro, que é o Giuseppe Solé Col, é muito meu amigo, já nos conhecemos há 10 anos, assim como o Monsenhor Pavan também. E ele estava ali dando maior apoio, até me ajudou a virar as páginas.

0: né, para mim, nossa, uma honra também. E ele, né, claro, bondosamente liberou a obrigação dele, né, porque em teoria só ele pode tocar com esse coro. E mas a convite do Monsenhor Pavan, então eu pude ter esse privilégio e essa honra de poder tocar com o coro.
1: Natural de Botucatu, São Paulo, Felipe é organista, pianista, regente e pesquisador, com especialização em canto gregoriano na Itália. Por 18 anos, foi mestre de capela e organista do Pátio do Colégio, em São Paulo, onde dirigiu a Escola Cantorum, realizou gravações e desenvolveu projetos de valorização da música sacra e litúrgica, inclusive recebendo o maestro e o organista do Coro do Papa para ministrar aulas. Atualmente, como organista, atua junto ao Mosteiro de São Bento e à Orquestra Sinfônica do Estado de São Paulo, a OSESP. É regente associado do Coro Luther King e, como professor, trabalha na Escola Municipal de Música e se dedica à docência em órgão de tubos. No exterior, mantém colaboração artística com o coro Canto Sospeso, de Milão, na Itália. E foi justamente em uma das viagens em que esteve em Roma que, despretensiosamente, Felipe entrou em contato com o Monsenhor Pavan, na época, maestro dos puericantores, as vozes brancas do coro do Papa. A partir do convite para acompanhar um ensaio no Vaticano, nasceu a amizade entre os dois brasileiros na Itália. E a partir de uma pizza compartilhada em plena cidade de São Paulo no ano passado, começou a se delinear o sonho conjunto realizado na última terça-feira na Sala São Paulo. Para Monsenhor Pavan, como conta Felipe, era de se apresentar no seu país com a Capela Sistina. Para o organista, fazer parte de uma noite eternizada para sempre no currículo e no seu coração. Dele e também de milhares de pessoas que, inclusive Brasil afora, durante esses últimos 15 dias de turnê, puderam conhecer e prestigiar a excelência do trabalho do Coro do Papa, liderado por um brasileiro, Monsenhor Marcos Pavan, depois de quase 30 anos atuando na Capela Sistina, projeta o país no mundo. E inspira músicos litúrgicos na missão diária de valorizar o patrimônio da música sacra, assim como fez com Felipe Bernardo.
0: Monsenhor, além de ser um músico maravilhoso, um maestro maravilhoso, é uma pessoa iluminada, né? Um padre assim que realmente ajuda e dá conselhos e uma pessoa assim que nos faz acreditar o quanto Deus é bom através das mãos dele e dos ensinamentos dele. Ele é uma verdadeira inspiração para mim e para tantos outros, né? Mas eu posso falar por mim que ele é uma verdadeira inspiração para mim, de ser humano que eu gostaria de ser como ele, de um músico que eu gostaria de ser, também perto da grandeza que ele é.
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assim chegamos ao final da edição desta semana do nosso Porta Aberta. Obrigada pela companhia, obrigada pela sintonia. Estaremos de volta na próxima semana. Até lá!

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1: Alô, amigos de todo o Brasil e demais países lusófonos, está no ar o programa em língua portuguesa da Rádio Vaticano Vatican News desta quarta-feira, 22 de julho. Traremos para você que está sintonizado conosco as últimas notícias sobre as atividades do Papa, da Santa Sé e da Igreja no mundo. Nos estúdios, Raimundo Lima, a assessoria técnica de hoje é de Daniele Giorgi. E passamos ao pensamento bíblico que escolhemos para você. Vai aos irmãos meus e dize-lhes, subo para meu Pai e vosso Pai, meu Deus e vosso Deus. Do Evangelho segundo São João, capítulo 17b. E vamos aos destaques do nosso programa de hoje. Leão XIV visita o santuário de Valle Pietra. Papa a consagrados dos Estados Unidos. Vida comunitária exige amor e partilha de tudo. Borgo Laudato Si recebe a exposição fotográfica Homem-Natureza, Equilíbrios Frágeis. Bispos dos Estados Unidos, cesse preconceito racial nas operações de controle de imigração. Venezuela, após terremoto, igreja elabora guia para a proteção de crianças em abrigos. Bispo de Xifeng, consagrado na China. 11ª noite consecutiva de ataques dos Estados Unidos contra o Irã e ainda a Assembleia Regional de Catequese reflete sobre diretrizes gerais da ação evangelizadora da Igreja no Brasil. Essas e outras notícias a partir de agora. O programa em língua portuguesa da Rádio Vaticano Vatican News desta quarta-feira está apenas começando. Uma nova saída surpresa, desta vez ao norte da região do Lácio, 2 dias após a visita à Abadia de Monte Cassino. Na manhã desta quarta-feira, 22 de julho, o Papa Leão XIV esteve no Santuário da Santíssima Trindade, em Valle Pietra, pequeno município situado na divisa entre as regiões do Lácio e dos Abruzos. Localizado a quase 1.400 metros de altitude, o santuário ergue-se sobre a encosta do Monte Talhata. Segundo informou a sala de imprensa da Santa Sé, por meio de seu canal no Telegram, o pontífice deteve-se em oração diante do afresco venerado no interior do santuário. Em seguida, saudou alguns fiéis e religiosos presentes. O Papa a homens consagrados dos Estados Unidos, vida comunitária exige amor e partilha de tudo. Vamos ouvir com a colega Andressa Collet.
2: O Papa Leão XIV enviou nesta quarta-feira uma carta aos líderes das congregações religiosas masculinas, comunidades monásticas e institutos religiosos dos Estados Unidos que estão reunidos em Assembleia Nacional há 3 dias em Phoenix, capital do estado do Arizona, no sudoeste do país. A reflexão deste ano parte do tema Unidos em Cristo, a vida comunitária hoje, em um contexto inclusive analisado pelo próprio pontífice em mensagem pelos 250 anos de fundação dos Estados Unidos em 4 de julho, quando afirmou que precisamos uns dos outros e também trabalhar juntos pela unidade para enfrentar os desafios atuais. De fato, a Conferência dos Superiores Maiores das Ordens Religiosas Masculinas, que representa mais de 200 comunidades e províncias monásticas para apoiar mais de 16 mil sacerdotes e irmãos religiosos, está explorando durante estes dias modos significativos para reforçar e renovar a colaboração de todos para a vida comunitária. Na carta, dirigida ao diretor executivo da conferência, irmão Frank Donio, Leão XIV se congratula pelos 70 anos de aniversário da conferência, um momento oportuno para agradecer a Deus pelas graças recebidas durante esses anos. A organização nacional, reconhecida pela Santa Sé, foi fundada em 27 de setembro de 1956, a partir de um próprio pedido do Papa Pio XII e canonicamente instituída 3 anos depois. Hoje, a conferência está organizada em 6 regiões do país para ser a voz comum dos superiores maiores a partir dos seus membros e também promover o diálogo com a Conferência Episcopal dos Estados Unidos e outros grupos da Igreja e da sociedade. Em seus esforços para proporcionar um espaço de diálogo e apoiar a liderança das suas comunidades, escreveu o Papa na carta, datada de 16 de julho, vocês ajudaram a reforçar o testemunho público dos homens consagrados que dedicam suas vidas ao serviço do Evangelho. Ao refletir sobre o tema da Assembleia deste ano, o Pontífice encorajou a considerar a vida comunitária como um lugar de santificação e uma fonte de inspiração, testemunho e força em seu apostolado. E recordando a exortação apostólica pós-sinodal de 1996 de João Paulo II, dirigida ao episcopado e ao clero, às ordens e congregações religiosas, às sociedades de vida apostólica, aos institutos seculares e a todos os fiéis sobre a vida consagrada e a missão na Igreja e no mundo, o Papa Leão XIV finalizou a carta enaltecendo a vida fraterna no amor que exige disponibilidade para o serviço, prontidão no acolhimento e capacidade de perdoar. Ele então escreveu: é precisamente através da partilha de tudo em comum, incluindo bens materiais, experiências espirituais, ideais apostólicos e serviço caritativo, que a presença mística do Senhor ressuscitado se manifesta entre vocês. Confio que estes dias de reflexão, diálogo e oração lhes permitam discernir caminhos para aprofundar a comunhão fraterna, tanto no seio de seus institutos quanto entre eles, e que assim possam continuar a oferecer um testemunho unido, alegre e autêntico de Cristo nas diversas comunidades e apostolados onde atuam.
1: Até o final de julho, o Borgo Laudato Si acolhe, nos Jardins das Vilas Pontifícias de Castel Gandolfo, a exposição fotográfica Homem e Natureza, Equilíbrios Frágeis, promovida e organizada pela Fundação Príncipe Alberto II de Mônaco, Itália, em conjunto com a Fundação João Paulo II para a Juventude, com o apoio do Borgo Laudato Si. A exposição foi inaugurada no último dia 13 de julho com a conferência Cuidar da Criação, Conhecer para Agir, realizada após uma visita guiada dos convidados pelos Jardins Papais, a descoberta do patrimônio artístico e natural ali preservado há séculos. A iniciativa foi moderada pela jornalista do Vatican News, Débora Castellano Lubov, e prosseguiu com uma primeira mesa redonda, da qual participaram o cardeal Fábio Bardio, pró-prefeito do Dicastério para o Serviço do Desenvolvimento Humano Integral e diretor-geral do Centro de Formação Superior Laudato Si. O Dr. Marco Colasanti, presidente da Fundação Príncipe Alberto II de Mônaco, Itália, e o advogado Daniele Bruno, presidente da Fundação João Paulo II para a Juventude. Homem, Natureza, Equilíbrios Frágeis exibe as fotografias vencedoras do Prêmio de Fotografia Ambiental da Fundação Príncipe Alberto II de Mônaco, convidando a contemplar a beleza da natureza e, ao mesmo tempo, a reconhecer a vulnerabilidade dos ecossistemas, oferecendo aos visitantes a oportunidade de se deixarem questionar pela beleza da criação e pela responsabilidade de preservá-la. Durante a conferência de apresentação, Colasanti agradeceu ao cardeal Bardio pela oportunidade de poder receber no Vaticano a exposição fotográfica que está percorrendo o mundo. A escolha de sediar esta exposição justamente no Borgo Laudato Si não é por acaso, comentou o presidente. Este lugar, com sua história e sua vocação, amplifica a mensagem das fotografias e a transmite como um convite a um compromisso concreto e compartilhado. Unimo-nos em oração pelas almas das vítimas e por suas famílias, por nossa nação e por todos aqueles que exercem funções de serviço público. Rezamos pelo fim da retórica desumanizante, do preconceito racial e da violência, e por um compromisso renovado em reconhecer a dignidade intrínseca de cada pessoa como filho de Deus. Assim se conclui a reflexão pastoral divulgada na segunda-feira, 20 de julho, pelos bispos Daniel Elias Garcia e Brendan John Cahill, presidentes, respectivamente, da Subcomissão para a Promoção da Justiça Racial e da Reconciliação e da Comissão para a Migração da Conferência Episcopal dos Estados Unidos. A referência é a alguns confrontos recentes com as forças de segurança no âmbito da imigração que causaram a perda de vidas humanas. Na realidade, trata-se dos enésimos homicídios causados por intervenções imprudentes do Serviço de Imigração e Alfândega, ICE, na sigla em inglês, a Agência Federal de Combate à Imigração e à Criminalidade que atua no âmbito do Departamento de Segurança Interna dos Estados Unidos. No dia 7 de julho, em Houston, no Texas, enquanto acompanhava de carro uma equipe de trabalhadores a caminho de um canteiro de obras, Lourenço Salgado Araújo, de 52 anos, de origem mexicana, foi morto a tiros por não ter parado na blitz policial. O mesmo destino foi o de Joan Sebastian Duran Guerreiro, de 25 anos, de origem colombiana, que perdeu a vida em Bideford, no Maine, no dia 13 de julho, nas mesmas circunstâncias. Ele também estava a bordo de um carro. Ambos os episódios, além da indignação e incredulidade dos familiares, provocaram manifestações de protesto das comunidades de imigrantes e não apenas delas, a ponto de o ICE ter suspendido temporariamente as blitzes rodoviárias e solicitado a ampliação do uso de câmeras corporais pelos agentes. Como católicos, escrevem Dom Garcia e Dom Cahill, acreditamos que todas as pessoas são criadas à imagem e semelhança de Deus e, portanto, nos entristecemos com toda a situação em que a vida humana chega a um fim não natural. Esse é um ensinamento fundamental da nossa fé e nunca nos cansaremos de proclamá-lo como discípulos de Nosso Senhor Jesus Cristo. Os bispos fazem referência à mensagem especial publicada em novembro passado pela Conferência Episcopal para expressar sua consternação quando vemos, entre o nosso povo, um clima de medo e ansiedade em relação às questões da discriminação racial e da aplicação das leis de imigração. A discriminação racial, em particular, não apenas viola a dignidade concedida por Deus, mas também causa um dano profundo a indivíduos, famílias e comunidades, alimentando o medo, minando a confiança e aumentando o risco de desfechos injustos e até mesmo trágicos. Na declaração, os representantes do Episcopado dos Estados Unidos reafirmam que os atos que menosprezam ou ignoram a dignidade de qualquer pessoa ou grupo de pessoas nunca deveriam ser normalizados em nossa sociedade. Entre esses atos está justamente a desumanização dos imigrantes, independentemente de seu status jurídico. Embora continuem a afirmar o papel legítimo das autoridades civis na aplicação da lei de forma humana e no respeito aos direitos humanos fundamentais, incluindo o direito à vida e ao devido processo legal, os dois bispos exortam a que o poder do Estado seja exercido sempre dentro dos limites da lei moral. Por isso, pedem responsabilidade, transparência e justiça, bem como reformas significativas no sistema de imigração. E agora vamos até a Venezuela com o colega Silvanei José.
3: Venezuela. Após terremoto, igreja elabora guia para proteção de crianças em abrigos. O número oficial de mortos em decorrência dos dois terremotos que atingiram o norte da Venezuela em 24 de junho subiu para 5.278, enquanto o número de feridos permanece em 16.740, segundo dados divulgados pelo presidente da Assembleia Nacional, Jorge Rodrigues. O desastre danificou mais de 850 prédios, dos quais 190 desabaram completamente. Milhares de pessoas perderam suas casas e 23.587 permanecem em 107 campos de refugiados espalhados por Caracas e pelos estados de Miranda, Aragua e La Guaira. A Federação Médica Venezuelana emitiu um alerta sobre a disseminação de uma doença letal que, segundo a organização, causou diversas mortes nos estados de Barinas e Anzoátegui, com um quadro clínico caracterizado por febre alta, complicações hemorrágicas e problemas respiratórios. Em um comunicado assinado pelo presidente Douglas Leon e pelo secretário-geral Rafael Belmonte, a Federação Médica Venezuelana expressou grande alarme e pediu ao governo que ative os protocolos de vigilância epidemiológica para evitar o risco de um surto mais amplo. De acordo com a Federação, os casos apresentam grave deterioração do estado geral e insuficiência cardiorrespiratória aguda, com rápida progressão e várias mortes. Três médicos estariam entre as vítimas. Em resposta às vulnerabilidades decorrentes dos recentes terremotos no país, a Igreja Católica na Venezuela ativou seus mecanismos de apoio e proteção. Com o respaldo das instâncias pontifícias, foi desenvolvida uma importante ferramenta educativa e informativa, focada na prevenção do abuso de crianças e adolescentes que residem temporariamente em abrigos. Esta iniciativa conjunta, ativamente promovida pela Comissão Nacional para a Promoção de uma Cultura de Bom Tratamento, Proteção e Prevenção do Abuso da Conferência Episcopal Venezuelana, em comunhão com a Conferência de Religiosos e Religiosas da Venezuela, responde diretamente às diretrizes globais da Santa Sé. O Papa, por meio da Comissão Pontifícia para a Proteção de Menores, tem enfatizado repetidamente que a Igreja deve ser um espaço seguro, especialmente em situações críticas de vulnerabilidade, como deslocamento forçado ou desastres naturais. A implementação dessas diretrizes visa mitigar os fatores de risco em grandes espaços não residenciais, fornecendo ferramentas imediatas para que o trabalho de solidariedade e o voluntariado paroquial possam ser realizados de acordo com os mais altos padrões internacionais de salvaguarda e proteção da criança. O comunicado da Igreja Católica na Venezuela explica que, como parte das atividades a serem realizadas no âmbito do projeto patrocinado pela Comissão Pontifícia para a Proteção de Menores e com a participação de membros da Comissão Nacional da Conferência Episcopal Venezuelana e da Comissão Nacional para a Proteção de Menores, foi desenvolvido um recurso relacionado à prevenção do abuso infantil em abrigos ou refúgios após o recente terremoto. A esse respeito, destacaram que esse recurso é necessário em situações de emergência e desastres, como os terremotos ocorridos em 24 de junho na Venezuela.
1: Bispo de Xifeng consagrado na China. Os detalhes com a colega Mariângela Jaguraba.
4: Realizou-se na China, nesta quarta-feira, 22 de julho, a ordenação do reverendo José Shang Yanfeng. O Santo Padre o nomeou bispo de Xifeng, província da Mongólia Interior, em 15 de junho deste ano, tendo aprovado sua candidatura no âmbito do acordo provisório entre a Santa Sé e a República Popular da China. Dom José Shang Yanfeng nasceu em 4 de abril de 1984 em Beizhen, província chinesa de Liaoning. De 2000 a 2006, estudou no Seminário Teológico de Shenyang e, em seguida, fez um estágio pastoral na paróquia de Lindong, de julho de 2006 a fevereiro de 2007. De 2007 a 2010, estudou na Universidade Católica de Daejeon, na Coreia do Sul, onde se graduou em Teologia Bíblica. Foi ordenado sacerdote em 18 de novembro de 2010 para a Diocese de Xifeng. De 2010 a 2013, trabalhou na Cúria Diocesana e, simultaneamente, em diversas paróquias da circunscrição. De outubro de 2013 a setembro de 2019, foi pároco da Catedral de Xifeng e, posteriormente, de 2019 a 2021, foi pároco de Lindong. Desde 15 de outubro de 2021, ele ocupa o cargo de administrador diocesano de Xifeng.
1: Mais ataques cruzados entre os Estados Unidos e o Irã, logo após o secretário de Estado norte-americano, Marco Rubio, expressar abertura ao diálogo. Durante uma reunião com a Associação das Nações do Sudeste Asiático, ASEAN, em Manila, nas Filipinas, Rubio expressou a disposição para negociar se Teherã honrasse seus compromissos. Os ataques dos Estados Unidos, pela 11ª noite consecutiva, concentraram-se principalmente em alvos militares, visando reduzir ainda mais a capacidade do Irã de interromper o tráfego comercial no Estreito de Hormuz. O estreito permanece aberto, assegura o Pentágono, que relata que pelo menos 30 embarcações foram atingidas por Teherã nos últimos 3 meses. E este é precisamente um dos pontos-chave das negociações para Washington. Se o Irã controlar Hormuz, isso criará um precedente perigoso, disse Rubio, já que os ataques da noite entre esta terça e quarta-feira também atingiram os arredores de Teherã. As autoridades iranianas minimizaram a situação, alegando que as explosões foram causadas pela ativação de sistemas de defesa aérea e reiteraram que desativaram completamente instalações militares e logísticas dos Estados Unidos no Bahrein e no Kuwait. No entanto, outros ataques foram relatados, visando a usina nuclear de Bushehr e uma importante refinaria de gás no sul do país. Enquanto isso, o presidente dos Estados Unidos, Trump, respondendo a perguntas de jornalistas à margem de sua reunião na Casa Branca com o presidente libanês Aoun, ameaçou atacar o complexo da montanha de Pikashi muito em breve. Trata-se de uma instalação subterrânea fortificada localizada perto de Natanz, no centro do Irã, e que a IAEA designou em 2020 como uma futura instalação para a montagem de centrífugas que produzem combustível nuclear. Por fim, vale lembrar que esta quarta-feira, no âmbito interno estadunidense, as estatísticas relacionadas a esta guerra voltaram à tona. Começando pelo número de baixas norte-americanas no campo de batalha, que subiu para 18 após a confirmação da morte do soldado desaparecido no bombardeio de sexta-feira à base de Azraq, na Jordânia. O chefe da Casa Branca escreveu nas redes sociais que esses números são menores do que em outras guerras travadas pelos Estados Unidos no passado. Mas a questão dos custos também deve ser levada em consideração no orçamento, após a audiência de terça-feira no Senado com o chefe do Pentágono, Hegseth. Suas declarações revelaram que a guerra deverá custar US$ 37,5 bilhões até o final de setembro, um aumento de quase 30% em relação à última estimativa de US$ 29 bilhões. Olhando para o futuro, esta é a solicitação do Senado, pelo menos mais US$ 67 bilhões serão necessários para prolongar o conflito. À luz das novas diretrizes gerais da Ação Evangelizadora da Igreja no Brasil 2023-2032, a Comissão para a Animação Bíblico-Catequética da CNBB, Conferência Nacional dos Bispos do Brasil Nordeste 2, realizou, nos dias 17 e 18, a Assembleia Regional de Catequese. O encontro reuniu representantes de 14 dioceses dos estados de Alagoas, Paraíba, Pernambuco e Rio Grande do Norte, no Centro Diocesano de Eventos São João 23, em Lagoa Seca, na Paraíba, para avaliar a caminhada e planejar novas ações. Esse documento apresenta os caminhos que os bispos propõem para a Igreja no Brasil e nos desafia a acompanhar e aplicar essas orientações na ação catequética. É um apelo para continuarmos investindo na animação bíblica da pastoral, na iniciação à vida cristã, na integração com a liturgia, no fortalecimento das comunidades e no serviço à vida, afirmou o coordenador da comissão, Padre Elison Silva. A programação da Assembleia Regional de Catequese contou com momentos de oração, formação, partilha de experiências e celebração da Santa Missa. De acordo com o padre Elison, foram dois dias marcados pelo clima de alegria e esperança e representou um momento de renovação e fortalecimento da missão evangelizadora. Para a irmã Domínica do Santo Rosário, representante da Arquidiocese de Natal, a Assembleia se consolidou como um espaço importante que proporciona não apenas estudo e aprofundamento, mas também comunhão fraterna entre os catequistas do regional. É muito importante nos encontrarmos como igreja regional para termos direcionamentos que considerem as características de cada diocese. Essa partilha nos ajuda a perceber que experiências desenvolvidas em uma igreja particular podem inspirar e fortalecer a missão em outras realidades. Saímos com muitas luzes e também com a responsabilidade de multiplicar tudo aquilo que refletimos aqui, disse a religiosa. O bispo de Campina Grande, na Paraíba, e referencial para a Comissão para a Animação Bíblico-Catequética do Nordeste 2, Dom Dulcênio Fontes de Matos, avaliou que, mais uma vez, a Assembleia contribuiu para fortalecer a caminhada sinodal da Igreja. Esta Assembleia manifesta a beleza do caminhar juntos. Quando olhamos para a diversidade das paróquias urbanas, das comunidades rurais e das realidades mais distantes, percebemos que não estamos sozinhos. O Nordeste 2 é um corpo que pulsa no mesmo ritmo, o ritmo do anúncio do Evangelho, destacou o bispo.

assim, amigo ouvinte, chegamos ao final do nosso programa desta quarta-feira. Como sempre, agradecendo pelo carinho da sintonia, prometemos estar de volta amanhã neste mesmo horário, se assim o Divino Mestre nos permitir, para mais um programa em língua portuguesa da Rádio Vaticano, Vatican News. A você, como sempre, o nosso forte abraço e até lá.

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1: Amigas e amigos ouvintes, saudações sororais e fraternais. Sintonizam a Rádio Vaticano a transmitir o seu programa em língua portuguesa para os ouvintes que nos escutam no continente africano e pelo mundo fora. Convosco já microfone, Dulce Araújo e Filomeno Lopes.
2: O Papa continua em Castel Gandolfo para um período de repouso até finais deste mês, razão pela qual as audiências das quartas-feiras só serão retomadas em agosto. A vida comunitária exige amor e partilha de tudo, frisa o Papa numa mensagem à Conferência dos Superiores Maiores das Ordens Religiosas Masculinas dos Estados Unidos, reunidos em Assembleia no Phoenix, na Arizona. A 3 meses da sua visita pastoral a Angola, Leão XIV enviou uma mensagem de gratidão e estima ao presidente do país, João Lourenço.
1: Estes e outros os principais temas para desenvolver já nesta nossa edição de hoje.
2: Segundo informou a sala de imprensa da Santa Sé, através da sua conta em Telegram, na manhã desta quarta-feira, o Papa Leão XIV visitou o pequeno santuário da Santíssima Trindade em Valle Pietra, que se situa entre as regiões do Lácio e Abruzos, na Itália Central. O Papa deteve-se em oração perante o fresco que representa as três pessoas da Trindade e saudou alguns fiéis e religiosos. 3 meses depois da sua visita apostólica a Angola, o Papa Leão XIV manifesta sua gratidão numa mensagem entregue ao presidente da República de Angola pelo nuncio apostólico no país. De Luanda, Anastácio Sassembele.
3: Assinalaram-se nesta terça-feira, 21 de julho, exatamente 3 meses desde o encerramento da histórica visita apostólica de sua santidade, o Papa Leão XIV, a Angola. A peregrinação decorreu entre 18 e 21 de abril, sob o lema Peregrino da Esperança, da Reconciliação e da Paz, deixando uma profunda marca na vida da Igreja e da sociedade angolana. Durante 4 dias, o Santo Padre percorreu diferentes regiões do país, levando uma mensagem de paz, unidade, justiça, reconciliação, solidariedade e esperança. Em todos os encontros, apelou aos angolanos para que continuem a construir uma nação assente no diálogo, na fraternidade e no respeito pela dignidade humana. No âmbito da comemoração dos 3 meses da visita, o Papa Leão XIV dirigiu uma carta pessoal ao Presidente da República, João Lourenço, manifestando profunda gratidão pela calorosa hospitalidade do povo angolano e pelo empenho das autoridades civis, da Igreja e de milhares de voluntários que contribuíram para o êxito da visita apostólica. A mensagem foi entregue nesta terça-feira na Cidade Alta pelo nuncio apostólico em Angola e São Tomé, Dom Crispim do Biel, durante uma audiência com o chefe de Estado. Participaram igualmente no encontro o presidente da Conferência Episcopal de Angola e São Tomé, Dom José Manuel Imbamba, e o arcebispo metropolitano de Luanda, Dom Filomeno Vieira Dias. À saída da audiência, Dom Crispim do Biel explicou que a carta constitui o primeiro gesto formal de reconhecimento do Santo Padre às autoridades angolanas e à Igreja local pelo trabalho realizado na preparação da visita apostólica. Segundo o representante diplomático da Santa Sé, o Papa conserva uma recordação muito feliz dos dias vividos em Angola, destacando o acolhimento caloroso das populações, a organização dos eventos e a vitalidade da Igreja Católica no país. Por sua vez, o presidente da CIAST, Dom José Manuel Imbamba, reafirmou que a visita foi um momento histórico para Angola e para a Igreja, sublinhando que o Santo Padre regressou ao Vaticano profundamente satisfeito com a fé, a alegria e o testamento do povo angolano.
2: 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Está reunida em Phoenix, nos Estados Unidos, a Assembleia da Conferência dos Superiores Maiores das Ordens Religiosas Masculinas. O encontro, que termina amanhã 23, celebra os 70 anos desta organização, que apoia 16 mil sacerdotes e irmãos religiosos. O Papa dirigiu-lhes uma mensagem de que Andressa Coleta nos dá os pormenores.
4: O Papa Leão XIV enviou nesta quarta-feira uma carta aos líderes das congregações religiosas masculinas, comunidades monásticas e institutos religiosos dos Estados Unidos que estão reunidos em Assembleia Nacional há 3 dias em Phoenix, capital do estado do Arizona, no sudoeste do país. A reflexão deste ano parte do tema Unidos em Cristo, a vida comunitária hoje, em um contexto inclusive analisado pelo próprio Pontífice em mensagem pelos 250 anos de fundação dos Estados Unidos em 4 de julho, quando afirmou que precisamos uns dos outros e também trabalhar juntos pela unidade para enfrentar os desafios atuais. De fato, a Conferência dos Superiores Maiores das Ordens Religiosas Masculinas, que representa mais de 200 comunidades e províncias monásticas para apoiar mais de 16 mil sacerdotes e irmãos religiosos, está explorando durante estes dias modos significativos para reforçar e renovar a colaboração de todos para a vida comunitária. Na carta, dirigida ao diretor executivo da conferência, irmão Frank Donio, Leão XIV se congratula pelos 70 anos de aniversário da conferência, um momento oportuno para agradecer a Deus pelas graças recebidas durante esses anos. A organização nacional, reconhecida pela Santa Sé, foi fundada em 27 de setembro de 1956, a partir de um próprio pedido do Papa Pio XII e canonicamente instituída 3 anos depois. Hoje, a conferência está organizada em 6 regiões do país para ser a voz comum dos superiores maiores a partir dos seus membros e também promover o diálogo com a Conferência Episcopal dos Estados Unidos e outros grupos da Igreja e da sociedade. Em seus esforços para proporcionar um espaço de diálogo e apoiar a liderança das suas comunidades, escreveu o Papa na carta, datada de 16 de julho, vocês ajudaram a reforçar o testemunho público dos homens consagrados que dedicam suas vidas ao serviço do Evangelho. Ao refletir sobre o tema da Assembleia deste ano, o Pontífice encorajou a considerar a vida comunitária como um lugar de santificação e uma fonte de inspiração, testemunho e força em seu apostolado. E recordando a exortação apostólica pós-sinodal de 1996 de João Paulo II, dirigida ao episcopado e ao clero, às ordens e congregações religiosas, às sociedades de vida apostólica, aos institutos seculares e a todos os fiéis sobre a vida consagrada e a missão na Igreja e no mundo, o Papa Leão XIV finalizou a carta enaltecendo a vida fraterna no amor que exige disponibilidade para o serviço, prontidão no acolhimento e capacidade de perdoar. Ele então escreveu: é precisamente através da partilha de tudo em comum, incluindo bens materiais, experiências espirituais, ideais apostólicos e serviço caritativo, que a presença mística do Senhor ressuscitado se manifesta entre vocês. Confio que estes dias de reflexão, diálogo e oração lhes permitam discernir caminhos para aprofundar a comunhão fraterna, tanto no seio de seus institutos quanto entre eles, e que assim possam continuar a oferecer um testemunho unido, alegre e autêntico de Cristo nas diversas comunidades e apostolados onde atuam.
2: Está a decorrer em Jakarta, capital da Indonésia, a 12ª Assembleia Plenária da Federação das Conferências dos Bispos da Ásia, FABC. Nela participam mais de 120 cardeais e bispos de toda a Ásia, sob o tema O Apelo à Conversão Sinodal e a Missão de Ser Pontos e Construtores de Pontos na Ásia. Os trabalhos iniciaram-se no dia 20 e concluem-se no dia 26, reunindo representantes das 22 conferências episcopais e jurisdições eclesiásticas, membros dessa federação episcopal. A reflexão centra-se sobre a forma como as igrejas locais podem aprofundar a sinodalidade e fortalecer o diálogo, a reconciliação e a ação missionária nos diversos contextos culturais e religiosos da Ásia. Fundado em 1970, após o encontro de bispos asiáticos durante a visita do Papa São Paulo VI a Manila, a FABC promove a colaboração entre as igrejas locais do Sul, Sudeste, Leste e Ásia Central. Desde então, tem fomentado a evangelização, o diálogo interreligioso, a reflexão teológica e o envolvimento social em toda a região. Ao falar com os jornalistas na abertura dos trabalhos, o cardeal Felipe Neri Ferrão, arcebispo de Goa e Damão e presidente da FABC, debruçou-se sobre a situação dos cristãos que vivem como minoria em muitas partes da Ásia. Ao longo da sua história, a Igreja sempre enfrentou situações desafiantes, disse ele. Em vez de reagir com medo, procurou construir relações, fomentar o diálogo e promover a reconciliação, acrescentou. Esta missão, segundo ele, exige que os cristãos se tornem construtores de pontes entre povos, culturas e religiões. O dia de abertura terminou com a celebração da Eucaristia, presidida pelo cardeal Tarcísio Isao Kikuchi, arcebispo de Tóquio e secretário-geral da FABC. O programa inclui a participação do cardeal Oswald Gracias como enviado especial do Papa, um dia de retiro conduzido pelo cardeal Luiz António Tagle, uma palestra a ser proferida pelo cardeal Mário Grech sobre a implementação do sínodo acerca da sinodalidade e uma mensagem vídeo do Santo Padre. A Assembleia se encerrará no dia 26 de julho com a celebração da Eucaristia na Catedral de Nossa Senhora da Assunção, em Jakarta. De seguida, os participantes atravessarão o túnel da amizade que liga a Catedral à vizinha mesquita Istiqlal, um símbolo do compromisso da Indonésia com a harmonia interreligiosa.
1: A primeira encíclica do Papa Leão XIV, Magnifica Humanitas, continua a suscitar reflexão nas comunidades eclesiais e entre os profissionais da comunicação em Angola e desafiando a Igreja e a sociedade a colocar a pessoa humana no centro da era da inteligência artificial. Este é o tema da rubrica África Global de hoje, da autoria do nosso correspondente Anastácio Sassembele.

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1: A primeira encíclica do Papa Leão XIV, Magnifica Humanitas, continua a suscitar reflexão nas comunidades eclesiais e entre os profissionais da comunicação em Angola. Dedicado à salvaguarda da dignidade da pessoa humana na era da inteligência artificial, o documento propõe uma leitura ética e espiritual das profundas transformações tecnológicas, apelando à defesa da justiça, da fraternidade e da centralidade do ser humano. Para o Frei Silva António, da Ordem dos Frados Menores Capuchinhos, em Angola, a encíclica não deve ser entendida como um texto técnico sobre inteligência artificial, mas como uma profunda reflexão antropológica. Segundo o religioso capuchinho, o Papa Leão XIV coloca a pessoa humana no centro da discussão, retomando a tradição da doutrina social da Igreja para responder aos desafios da revolução digital.
2: É a partir da pessoa humana como centro que se deve ler esta encíclica. Não se trata de um detalhe secundário. O documento não é apresentado simplesmente como um texto técnico acerca da inteligência artificial. É oferecido à Igreja e ao mundo como uma reflexão sobre a pessoa humana no interior de uma transformação histórica de dimensão epocal. A inteligência artificial tornou-se a grande ocasião histórica na qual regressam perguntas antigas e novas. O que é o homem? O que significa proteger a sua dignidade? Que liberdade permaneça possível num ambiente cada vez mais governado por automatismos, dados, cálculos, previsões e poderes concentrados?
1: O Frade sublinha que, tal como Leão XIII identificou na Revolução Industrial uma questão humana e social, Leão XIV reconhece na inteligência artificial uma nova questão antropológica. Entre as preocupações levantadas estão o controlo do poder tecnológico, a proteção da liberdade, da consciência, do trabalho e dos povos mais vulneráveis. Frei Silva António alerta ainda para os impactos muitas vezes invisíveis do desenvolvimento tecnológico, lembrando que a inteligência artificial depende de recursos naturais, infraestruturas e trabalho humano, podendo esconder situações de exploração laboral, degradação ambiental e novas formas de desigualdade e de colonialismo digital.
2: A encíclica situa-se no horizonte vivo da doutrina social da Igreja. A referência histórica da Rerum Novarum não possui um valor meramente decorativo. Leão XIII soube naquela época reconhecer na Revolução Industrial uma questão profundamente humana e social. Leão XIV contempla agora a Revolução Digital, identifica nela o surgimento de uma nova questão antropológica. Naquele tempo, o problema dizia respeito à condição do operário, à dignidade do trabalho e à relação entre capital, família e sociedade. Hoje, a questão amplia-se. Quem governa o poder técnico? Para que finalidade é orientado? Quem é incluído e quem permanece nas margens? O que acontece à consciência, à liberdade, ao trabalho, à paz, à justiça e aos povos mais vulneráveis? A encíclica deixa claro que a Igreja não entra neste debate como concorrente dos cientistas nem como tribunal externo da tecnologia. Ela intervém com a sua missão própria, guardar o homem à luz de Cristo. A Igreja não possui todas as respostas técnicas e ninguém o pretendeu afirmar. Contudo, ela possui uma sabedoria acerca do homem, da sua dignidade, da sua liberdade, da sua vocação relacional e da sua abertura a Deus. Essa sabedoria torna-se hoje indispensável, porque o crescimento do poder técnico corre o risco de avançar mais rapidamente do que a maturação moral necessária para o orientar. Portanto, o poder do homem cresce, mas a consciência chamada a guiá-lo luta para acompanhar esse crescimento. Me recordo no dia da apresentação desta encíclica, a professora Luxumbo trouxe uma perspectiva indispensável, a dos povos de África, da Ásia e da América Latina, que é o nosso caso, onde os trabalhadores vulneráveis, os pobres, e frequentemente suportam o custo invisível do progresso tecnológico. Portanto, a inteligência artificial não flutua num céu abstrato. Ela necessita de energia, infraestruturas, minas, dados, trabalho, cadeias produtivas e corpos concretos. E por detrás de uma resposta imediata produzida por um sistema digital, podem esconder-se terras devastadas, trabalhadores explorados,

0: refletir e escolher o que é que estamos a construir nesta nova era, o que é que estamos a erguer, uma nova torre de Babel, ou estamos de facto a construir a cidade onde Deus e a humanidade habitam juntos.
1: Por sua vez, a irmã Elizabeth Coraza, missionária paulina em Angola, considera a Magnífica Humanitas um grande presente para a Igreja e para a humanidade. Na sua perspectiva, a encíclica oferece um critério seguro para enfrentar as mudanças tecnológicas sem cair nem no entusiasmo ingênuo, nem no pessimismo. A religiosa destaca que o Papa integra a revolução digital no percurso da doutrina social da Igreja, desde a Rerum Novarum até a Fratelli Tutti, reafirmando que o ser humano continua a ser o eixo, o caminho e a meta de todo o desenvolvimento.
2: O Papa lhe parte, né, interpreta toda a doutrina social católica desde a Rerum Novarum até a Fratelli Tutti, né, integrando aqui a revolução digital no coração da reflexão eclesial. E isso para nós é muito importante, porque diante de um mundo que estamos em constantes transformações, muitas vezes nós ficamos sem um eixo, né? E aqui a proposta do Papa é o quê? Qual é o eixo? O ser humano, né? É o eixo, é o caminho, mas também é a meta. É a meta como imagem e semelhança de Deus. E quando as mudanças são muitas, a gente pode tomar algumas atitudes, vamos dizer assim, extremistas, né? Ou ser extremamente positivos, né? Otimistas ou pessimistas, né? E eu posso então pegar tudo que está ligado à era tecnológica, à era digital, como um perigo, né?
1: Para a missionária, a inteligência artificial deve ser encarada com discernimento, reconhecendo o seu potencial como expressão da criatividade humana, mas sem permitir que substitua aquilo que é próprio da pessoa, a capacidade de pensar, criar, relacionar-se e agir com liberdade e responsabilidade. A salvaguarda da pessoa humana é o grande apelo desta encíclica, afirma, acrescentando que a Igreja é chamada a acompanhar as transformações da história, iluminando-as à luz do Evangelho e promovendo uma consciência crítica capaz de colocar a tecnologia ao serviço da vida, da dignidade e do bem comum.
2: E a proposta aqui, e que nasce já desde o Vaticano, segundo é o quê? Pautarmos por um caminho de discernimento. Quer dizer, diante das mudanças, das novas tecnologias, diante da inovação tecnológica, podemos ver aqui como uma forma humana de participar do ato divino do Criador. E claro, então nós não podemos ter uma atitude ingênua, né? Mas sim postarmos e irmos pelo caminho do valor do ser humano. Porque diante da era digital, o ser humano ele pode ser anulado também. Por outro lado, né? É importante percebermos também que quem cria tudo isso é o ser humano. E como não deixar-se, então, engolir por tudo aquilo que é a inteligência artificial de modo particular, né? E que aí eu deixo de tudo aquilo que é criativo, tudo aquilo que é dom e esforço também humano, né? Para conquistar novos espaços sem anular aquilo que é próprio daquilo que é de cada ser humano. Então, realmente, esta primeira encíclica do Papa Leão XIV, diante, então, na era da inteligência artificial, o que o Papa Leão XIV nos pede? Para salvaguardar a pessoa humana. E é sem dúvida, é dever da Igreja caminhar na história da humanidade,

0: e dialogando sobre os princípios fundamentais do ser humano criado à imagem de Deus. Ainda da minha parte, são as primeiras impressões, né? Ainda não tive a oportunidade, de ler toda a encíclica, mas diante de tudo aquilo que é a pessoa humana, que muitas vezes se torna frágil e também irredutível, né, nos convida a não abdicar a sua vocação pensante e relacional, né? Isso nos ajuda e também nos mostra diante agora de tudo aquilo que vivemos nessa cultura da comunicação, né? Ver o nosso papel como sujeitos de transformação. Não olhar e com um olhar perigoso ou diabólico, mas sim crítico. E assim vamos construindo uma humanidade conforme Deus quer, sem se fechar ao mundo, mas estar no mundo e agirmos como seres humanos consciente de uma perspectiva, vamos dizer assim, não ignorante, não de ingenuidade, mas de consciência crítica.
1: As reflexões dos dois religiosos convergem na mesma mensagem. Perante o avanço acelerado da inteligência artificial, o maior desafio não é apenas tecnológico, mas profundamente humano. A resposta proposta pela Magnifica Humanitas passa por garantir que o processo permaneça sempre ao serviço da pessoa humana, criada à imagem e semelhança de Deus. De Luanda, para a Rádio Vaticano, Anastácio Sassembele, paz e bem.

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